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2: 21:30,
3: 17 graus.
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1: 22 horas, 16 graus.
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0: 22h31.
1: 16 graus.
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0: 22 horas e 55 minutos.
1: 16 graus.
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1: Com Mick Silva. Tá na Atlântida, todo mundo tá ouvindo a Rádio das Nossas Vidas. Uma excelente noite de segunda-feira pra todo mundo. Senhoras e senhores, está começando mais um Mike Club.

0: Esse é o My Club, o aquecido da madrugada da nossa audiência em todo o sul do Brasil, aqui na Rede Atlântida. Começamos com essa sonzeira de LF System, Lift You Up. Eu espero que você esteja curtindo, se divertindo aqui com o My Club, pra gente começar muito bem a nossa madrugada, a noite da nossa semana. Enfim, muito obrigado pela sua audiência e parceria. Eu sou o Mick Silva, arroba o Mick Silva nas redes sociais. Vou trazer por aqui o cara que vai comandar a noite do dia 22 de agosto, em mais uma edição do Green Valley Gramado, na nossa Serra Gaúcha, com promoção exclusiva da Atlântida. Vintage Culture com Lost.
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0: do Aquece da Madrugada, da nossa audiência em todo o sul do Brasil, aqui na Rede Atlântida. Notre Dame com Nobody Told Me.
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0: Agora tem Another com a música chamada How You

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1: Esse é o aquece da madrugada da nossa audiência em todo o sul do Brasil, aqui na Rede Atlântida. De segunda a sexta-feira, entre 11 e meia-noite. É assim, continua com o volume no alto. Agora tem Chris Lake.

0: Entre um sucesso e outro, do que bomba nas pistas do Brasil e do mundo, a gente toca também por aqui o que já bombou, o que já virou clássico. E essa aqui é mais uma, Planet Funk, com a música chamada Chase the Sun. Um prazer compartilhar essas músicas aqui na programação do My Club da Rede Atlântida para todo o nosso sul do Brasil. Obrigado desde já pela sua agência e parceria.
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0: A gente segue com James Cole e o remix para Somebody That I Used.

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1: A última de hoje vem com mais uma sonzeira de DJs e produtores brasileiros. Vem Sync, Drunk Daniels e Vintage Culture. O nome do som é Happy.

0: É o My Club chegando no final de mais uma edição, a primeira dessa semana, com Fancy Inc, Drunk Daniels e Vintage Culture e a parceria de Miss K nos vocais, cantando Happy, um dos grandes hits desse trio de DJs e produtores brasileiros. Aliás, um deles é o Vintage Culture, que vai desembarcar mais uma vez em mais uma edição do Green Valley Gramado, dia 22 de agosto, na Serra Gaúcha, promoção exclusiva aqui da Atlântida. Fechamos dessa maneira e amanhã tem tudo de novo a partir das 11 da noite aqui na Rede Atlântida. O My Club fazendo aquece da madrugada da nossa audiência em todo o sul do Brasil. Comigo, Mix Silva, arroba o Mix Silva nas redes sociais. Obrigado pela sua audiência e parceria. Cuide-se por aí. Uma excelente madrugada. Valeu!
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4: Meia-noite e 4 minutos,
5: 16 graus.
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12: Fala, nação roqueira, começa agora mais uma edição do Capítulo Rock e hoje a gente celebra os 40 anos de um dos discos mais cultuados da música brasileira, um marco do rock dos anos 80. A gente tá falando de Legião Urbana 2. O disco foi lançado no dia 20 de julho de 1986 pela gravadora EMI. Foi o segundo disco de estúdio da banda de Brasília, que trazia canções que viraram hinos de uma geração, como Tempo Perdido, Quase Sem Querer e Eduardo e Mônica. A gente vai tocar todas as 12 músicas desse disco na íntegra pra você. Mas antes disso, eu sou o Maurício De Sante e tenho as legionárias companhias de Celso Cavalcante.
13: 86, foi a época do Cometa Halley, né?
12: E Márcio Maturana.
14: Oi, pessoal do rock, estamos aí com mais um Capítulo Rock.
12: Legião Urbana 2 está na lista dos mais importantes álbuns da música brasileira, ocupando a 21ª posição na lista que foi feita pela revista Rolling Stone Brasil.
14: A banda de Renato Russo, Renato Rocha, Marcelo Bonfá e Dado Villa-Lobos estourou no Brasil no final de 1984. O disco de estreia, que leva o nome Legião Urbana, chegou às lojas em 2 de janeiro de 1985. O disco com um pé no punk e no new wave.
13: Exatamente, esse Legião Urbana 2 chegou um ano e meio depois, né? Foi quando eles encontraram aí a consagração definitiva. Esse disco abre com a gravação ao vivo do trecho final da canção Será, que faz parte do primeiro disco e que já tá tocando ao fundo aí, Josevaldo já botou pra gente curtir. Mas as semelhanças entre os dois discos param por aí. Aqui a pegada desse segundo álbum é mais folk mesmo e remete bastante às influências que o Renato Russo teve de bandas como The Smiths, The Cure e Joy Division.
14: Principalmente Smiths, né? A guitarra Johnny Marr tá lá com o Dado.
13: A verdade, gente, é que essa época não tinha as plataformas de música e tal, e esses caras tinham acesso à discografia dessas bandas que a gente tá citando aí. Então eles emulavam esses caras todos aí e pra gente aqui soava como muito novidade.
14: É verdade. Exato. Até as danças do Renato Russo lembravam
13: são
14: um pouco
13: parecidas
14: Morris,
13: com Morris, Talking Heads, né? Lembra muito isso aí. A gente não conhecia, achava que... É como o Iê Iê Iê do Roberto Carlos, que trazia as músicas.
14: Às vezes até a versão.
13: Exatamente.
14: Uma curiosidade desse disco é que na faixa de abertura, Daniel, na Cova dos Leões, o Renato fala de forma ainda velada da sua homossexualidade. Ele já tinha dado pistas lá disso em Soldados, no álbum de estreia, mas aqui a coisa fica um pouco mais clara em versos como...

0: Depois do sucesso do álbum de estreia, Renato Russo sentiu o peso das expectativas da gravadora, da crítica e também do público. É o que muita gente chama aí de síndrome do segundo álbum, que é a ansiedade do artista em querer, de qualquer forma, fazer um trabalho superior ao primeiro, né?
1: Mas o Renato Russo era um cara ansioso por natureza, né? A gente vê até hoje, tem entrevistas dele falando sobre essa angústia mesmo, permanente. E tem uma delas, inclusive, que ele fala que uma fase que ele passou sem beber, sem usar drogas e tal. Ele falando quanto ele descobriu que há muito da angústia dele era porque ele vivia de ressaca. Então o cara vivia deprimido, vivia...
2: Mas isso acabou dando uma produção boa, né? Tanto que para esse segundo disco, a ideia inicial do Renato Russo era um disco duplo, que tinha até nome já, seria Mitologia e Intuição, com cerca de 20 músicas. Mas aí a gravadora rejeitou a ideia porque considerava ela comercialmente arriscada. Aí o repertório foi reduzido para 12 faixas e várias composições acabaram ficando de fora, mas ajudaram a formar a base para outros discos da Legião, lançados depois.
0: E ao contrário aí do disco de estreia, gravado às pressas, com pouco tempo de estúdio disponível, a Legião teve meses para experimentar arranjos e amadurecer as músicas desse segundo disco. Um ambiente que contribuiu bastante para um álbum mais refinado musicalmente falando, né? Foram incorporados violões e teclados, afastando esse disco do peso do punk que predominava no álbum de estreia.
1: Pois é, mas algumas músicas pra mim deu saudade do punk, cara, porque o cara investiu muito naquela contação de histórias, né?
2: Mas o lance dele, o Trovador Solidário, né? A fase
1: é,
2: de...
1: Exatamente. Eduardo e Mônica, que é bonitinho demais, mas pra mim soa muito...
0: Celso. Eduardo e Mônica virou até filme, cara. Pelas mãos aí do René Sampaio, diretor aqui de Brasília.
1: Me recuso.
0: Filme legal, bacana.
1: Ah, imagino. Sessão da Tarde também deve estar bom, que tá passando agora.
2: Aí a gravadora encrencava com essa música, aquela música grandona, né, com a letra gigantesca, não tinha refrão. Como é que ia ser popular, o pessoal ia conseguir decorar essa música? Mas a turma decorou, todo mundo, né? Porque ela fugia da estrutura tradicional do pop, segundo a gravadora.
1: Mas o povo ama uma historinha de amor, né, cara? Quando você conta assim, as pessoas se identificam, né?
0: É. Deixa o povo decidir, que é com Eduardo e Mônica que a gente abre esse bloco musical. Depois a gente vai com a Calminha, instrumental central do Brasil, e a gente fecha com um hino de uma geração aí, Tempo Perdido. Manda ver, Josi!

0: E a gente faz agora aquele rapidíssimo intervalo. Voltamos já já com mais Legião Urbana 2 pra você. Não saia daí.
1: 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Meia-noite e 34 minutos.
2: 16 graus.
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0: E o Capítulo Rock está de volta com a celebração dos 40 anos do disco Legião Urbana 2, um dos grandes clássicos do rock brasileiro dos anos 80. Foi também o álbum em que Renato Russo deixou de ser visto apenas como um compositor de canções confessionais para se firmar como um dos grandes letristas da música brasileira.
1: É verdade, muito, muito bom letrista, né? Se o primeiro álbum carregava uma urgência punk, o Legião Urbana 2 revelou uma banda mais madura, capaz de combinar guitarras inspiradas no pós-punk inglês com melodias mais delicadas e letras repletas de referências literárias, religiosas e filosóficas. O Renato Russo realmente sabia muito, ele lia muito, né? Não era só de música, né? O cara entendia muito de tudo.
0: Inteligente, né? Isso aí não tem dúvida.
1: Eram letras que falavam de juventude, política, espiritualidade e relações afetivas.
2: Aliás, outro dia saiu uma entrevista do Dado, né? Villa-Lobos. Viralizou aí essa entrevista. Ele questionando até essa fama do Renato Russo de ser um cara super intelectualizado, dizendo que ele não era isso tudo, não, mas. Poxa, vamos combinar, era assim, né, cara? O Legião Urbana é Renato Russo.
0: Ainda mais se a gente comparar com as letras de hoje em dia que a gente tem aí nas músicas, né?
2: Exatamente.
0: É uma tristeza. Você olha pra trás e fala, nossa, o cara lá sabia escrever de verdade.
2: Você pega esse disco, o Legião Urbana 2, aí toca pra um jovem de 14, 15 anos, né? Pessoa no auge ali da puberdade e tal. Vai ouvir e vai curtir pra caramba, como a gente curtia na nossa época também. É como Raul Seixas também, né, cara?
0: Sim.
2: Que tem isso, né? De ultrageracional, né? O cara extrapola aí.
0: Verdade. Bom, e a gente vai ouvir agora mais três canções de Legião Urbana 2. A gente abre com Metrópole, depois vamos com Plantas Embaixo do Aquário e a última é Música Urbana 2, que leva esse 2 no título por conta de Música Urbana do Capital Inicial, do primeiro disco, né, que o Capital Inicial lançou, que tem o Renato Russo entre os letristas.
2: Porque era do Aborto Elétrico, né?
0: Exatamente.
2: Era a música do Aborto Elétrico.
0: Que o Renato Russo fazia parte, né?
2: Exatamente.

0: Yeah. Legião Urbana 2 superou rapidamente as vendas do álbum de estreia, conquistou o disco de platina já no lançamento, com vendas superiores a 250 mil cópias na época em que se comprava disco, né? Não é mais, não era plataforma de streaming. As estimativas apontam que esse disco vendeu, nesses 40 anos, mais de 1 milhão e 500 mil cópias, tornando-se um dos discos de rock nacional mais vendidos de todos os tempos aqui no Brasil.
1: É muita coisa, muito difícil.
2: Exatamente. E a gente tem algumas curiosidades sobre as três últimas músicas de Legião Urbana 2, que vamos tocar daqui a pouquinho. Uma delas envolve Andrea Doria. Esse título faz referência ao SS Andrea Doria, um transatlântico italiano luxuoso que naufragou em julho de 1956 depois de colidir com um navio sueco perto da costa dos Estados Unidos. O Renato Russo usou o acidente como uma metáfora para o naufrágio dos sonhos, das ilusões e das utopias de juventude. Um poeta, né?
1: Não, e ele sempre era baseado assim, na história e no jornalismo, né, na notícia, nos acontecimentos.
2: Tinha fundamento, a letra. Né?
0: Já a canção Fábrica, por sua vez, uma das mais politizadas aí da Legião, foi escrita sobre o impacto das históricas greves lá no ABC paulista entre o final dos anos 70 e o início dos anos 80, lideradas aí pelo movimento sindical da época. O Renato Russo quis fazer um retrato fiel da dura rotina dos operários das indústrias automotivas e metalúrgicas que saíam de madrugada para o trabalho sob condições exaustivas. Nenhuma relação aí com a escala 6x1, né?
1: E em Índios, Renato Russo escreveu propositadamente o título entre aspas, como uma forma de indicar que a letra não é exclusivamente sobre os povos indígenas do Brasil. O termo índio é usado para se referir à pureza, ingenuidade e inocência, que acabam sendo corrompidas pela sociedade.
0: Sempre tem essa pegada dele aí, né? Da sociedade que massacra.
2: Bora ouvir essas três músicas, então?
0: Bora lá. A gente começa com Andrea Doria, depois a gente vai com Fábrica e finalizamos com Índios, entre aspas.

0: E acabou o Capítulo Rock de hoje, produção e apresentação de Maurício De Sante e também de Márcio Maturana e Celso Cavalcante.
1: Gostei até de Eduardo e Mônica, Maurício, só porque você tocou aí pra
0: mim. Olha aí, tá vendo? Nos trabalhos técnicos, nosso queridíssimo Josevaldo Souza.
2: E lembrando que esta e todas as edições do programa Capítulo Rock também estão no site senado.leg.br/rádio. E ainda estamos no Instagram, siga a gente por lá.
0: E a gente tá também nas plataformas de podcast, não é isso, Maturana?
2: Deezer, Amazon Music, Castbox e Podcast Addict.
0: Ouça a gente por lá também. A gente volta na semana que vem com mais um Capítulo Rock novinho em folha pra você. Até mais, galera.
2: Valeu, pessoal.
1: Valeu, galera.

0: hora e um minuto.
1: 16 graus.
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0: hora e 33 minutos.
1: 17 graus.
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0: 2:03.
1: 17 graus.
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0: 3:34.
1: 17 graus.
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2: 3:07,
3: 17 graus.
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0: noite, moçada! Sabe que hoje nós vamos receber aqui a visita do Dr. Marcelo, né? Ih, olha aí, a orquestra tá chegando. Olha o Zé Bodega. Vamos castigar aquele partido alto.
1: Estou pronto pro rolê.

0: 10:36.
1: 17 graus.
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0: 4 horas e 5 minutos.
1: 17 graus.
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0: 4 horas e 33 minutos.
1: 17 graus.
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2: 5:04,
3: 17 graus.
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0: 5:36.
1: 18 graus.
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0: 6:19.
1: 16 graus.
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0: 6:32.
1: 15 graus.
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0: 6:47.
1: 15 graus. 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
9: Salve, salve, muito bom dia. Estamos chegando com o Despertador aqui na Mega. Amanhã de terça-feira, hoje é 28 de julho de 2026. Vamos juntos comigo, Leomar Brasilei, na companhia até o meio-dia. Coisa aí do Mega Retrô, né? A gente vai com mais música, informação, entretenimento pra você sempre aqui na programação da 95.5. Temperaturas da região no momento, Erechim agora é de 18 graus, Paim Filho 19, Vila Lângaro 19 graus. Também 19 aqui em Sananduva. Teremos tempo ainda com risco de temporais, né? Praticamente grande parte do estado aí. Temporal já causa impacto em 6 cidades pelo Rio Grande do Sul. Nesta madrugada, ontem, né? E essa madrugada também. Eventos entre o final dessa terça e início de quarta-feira são os que mais preocupam para alagamentos e transtornos urbanos, conforme o clima-tempo. Vamos nessa então, Ted Swims, para a gente começar o som de hoje.

0: Mega no Despertador com o som do Kim. Teve ainda o Rapa Monstro Invisível.
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0: Temperatura agora 18 graus.
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0: Defesa Civil divulgou a situação dos municípios gaúchos após o novo episódio de temporais que atingiu o estado na noite desta segunda-feira. Conforme o órgão, até o momento, 6 cidades reportaram danos em decorrência de fortes chuvas, rajadas de vento e granizo. As precipitações registraram maior intensidade na região metropolitana de Porto Alegre. Cachoeirinha contabilizou eventos de 81 km por hora nas últimas 12 horas. A instabilidade também castigou Canoas, Porto Alegre, que registrou rajadas de 77,8 e 69,1.

0: A vista do Cadeado, vento forte causou queda de árvores na localidade de Capela de Cadeado, interior do município. Queda de um poste de energia elétrica, também Cruz Alta reportou queda de árvore devido aos ventos. Dom Pedrito, né? Teve alagamentos. Não Me Toque, o vento causou queda de árvores na Avenida Alto Jacuí, deixando o trânsito em meia pista. Além de grande queda de granizo, né? Danificou residências também. Santo Antônio das Missões reportou que, devido à forte chuva de granizo, centenas de casas foram danificadas. E autor do gol do empate do Grêmio contra o Fluminense, Diego Caíto, foi apresentado oficialmente na tarde de ontem no CT Presidente Luiz Carvalho. Lateral direito entrou em campo aos 23 minutos do segundo tempo na arena, né? Ele precisou de 20 minutos para balançar as redes. Após receber lançamento de Giovani Cabral, contar com desvio da zaga para encobrir Fábio, né? Aos 22 anos, Caíto se profissionalizou em Goiás, mas antes teve passagem pela categoria sub-13 do Tricolor. O Grêmio apresentou, então, oficialmente na tarde de ontem, Diego Caíto. 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
0: Agora 7:19, ótima manhã pra você.

0: Esse é o Despertador na Mega com Travis McCoy, Bruno Mars, Billionaire, Aerosmith e Cazuza. Rolou por aqui também.
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2: Informação do trânsito agora no momento na região flui normal. Tenta opções, acidentes, felizmente, né? Dicas para você, cuidado dos dias chuvosos com aquaplanagem. Ande devagar, verifique sempre a situação dos freios, pneus, né? Antes de pegar a estrada aí, claro, cuidado redobrado também nas ultrapassagens. Use cinto de segurança. Pedágio de Coxilha apresenta passagem agora de 5 veículos por minuto. Trânsito também no momento flui normal.
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6: Agora 26 para as 8.
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1: Despertador Mega, tempo nubladão no momento.
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1: Seguimos por aqui com Amy Winehouse, Valorite.

0: Mega temperatura agora de 18 graus.
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0: Informações do momento sobre o tempo, né? As chuvas mais recentes provocaram falta de luz nesta terça-feira em diversas regiões, né? São mais de 69,3 mil pontos sem energia elétrica. Somente a área de concessão da RGE tem mais de 54 mil locais sem luz. Já na região administrada para CE Equatorial, há 15 mil pontos sem energia. O temporal que avançou sobre o litoral norte causou muitos danos em Osório, né? A prefeitura informou que quedas de postes, destelhamentos, quedas de muros, árvores e ainda danos a uma concessionária automotiva. Bairros mais afetados foram Glória, Albatroz, Medianeira e Caravaggio. O impacto foi muito grande, peço que as pessoas não saiam de casa, enfatizou o prefeito Romildo Bolzan Júnior. A prefeitura disponibilizou lonas para reparos emergenciais de residências. O alerta é acionado aí pelo clima tempo, todas as áreas do Rio Grande do Sul, né? Tem previsão de temporais para esta terça-feira. Conforme a Defesa Civil também que emitiu alertas, né? Inclusive aí para nossa região. Nesta terça-feira, para tempestade, granizo e vento forte, risco alto de destelhamento. Informação aqui do Blog da Mega.
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0: Duas agora para as 8, bom dia.

Mega escute o Lado Bom da Vida, primeira hora do Despertador, na sua manhã de terça-feira com Jota Quest, de Fusca Dolls, teve Google Dolls com Here Is Gone.

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3: Dica e informação para você: Tiradentes, em Minas. Está aí entre os mais charmosos destinos mineiros, com ruas de pedra, cercado por casarões coloniais coloridos. Tiradentes é linda, tranquila, fotogênica e muito convidativa aí a dias de descanso. Para vivenciar Tiradentes, você começa pelo Centro Histórico, né? Também a Igreja Matriz de Santo Antônio, Museu Casa Padre Toledo e a Igreja Nossa Senhora do Rosário. Sem esquecer das capelas que formam os Passos da Paixão de Cristo, né? São alguns dos cenários mais característicos de Tiradentes em Minas. Dica Chiquim, Bela Travel.
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3: Agora 8:02.
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3: Uma ótima manhã de terça-feira pra você. Vamos juntos neste 28 de julho. Tempo super nublado neste momento. Tem previsão aí de tempestades novamente hoje pro Rio Grande do Sul, né? O alerta laranja. Cuidado redobrado. Você que tá indo pro trampo aí, cuide-se, né? A gente começa mais uma hora na sua manhã aqui no Despertador com Travis C.

0: Mega temperatura agora 17 graus.
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0: As bandas System of Down e Faith No More confirmaram uma turnê conjunta para 2027. A novidade tem sotaque brasileiro. O projeto é assinado pela produtora 30E, responsável pela gestão global dos shows das duas bandas. As quatro primeiras datas, porém, ainda ficam longe do público nacional. A série começa em 22 de janeiro, em Sydney, segue para Marvel Stadium em Melbourne no dia 27. Depois o encontro passa por Brisbane. E 1º de fevereiro se encerra aí, dia 7 de fevereiro, no Henry Stadium, em Wellington, na Nova Zelândia. Por enquanto, não há shows confirmados no Brasil. Expectativa do mercado que novos destinos mundiais entrem na rota em breve e anima os fãs que acompanham de perto a banda armênio-americana aí. System of Downs e também o Faith No More. 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
0: Tempo nublado no momento, 8:17. Bom dia.

0: no Despertador com Faith No More Easy, One Republic. Também teve Titãs pra dizer adeus.
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3: 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E a hora?
0: Agora 8h29.
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0: Mega escute lá do Banda Vida, Alicia Keys com No One, Spin Doctors. Clássica da Creedence com Have You Ever Seen the Rain, Rapa Súplica Cearense.
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0: Agora marcando 16 graus. 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
0: A região sudoeste do Japão registrou nesta terça-feira um terremoto de magnitude 7,1, gerou um alerta de tsunami. A primeira-ministra japonesa, Sanae Takaiki, afirmou que as pessoas ficaram feridas, prédios desabaram, incêndios foram registrados após um forte terremoto no sudoeste do país. Quedas de energia, incêndios estão acontecendo em algumas áreas, estradas e pontes foram danificadas e edifícios desabaram, disse ela em comunicado. Também um alerta aí agora para tsunami. Frente quente, cuja energia deriva aí da corrente de jato em baixos níveis com ar tropical, mantém a forte estabilidade nesta terça-feira aqui no Rio Grande do Sul. Chove no decorrer do dia em quase todo o estado, né? Embora diferentes pontos registrem momentos sem precipitação e alguns até com aberturas. A Metsu alerta por mais um dia com alto risco de chuva localmente forte e torrencial. Altos volumes em curto período. Frentes quentes costumam trazer muitos raios e granizo, que deve se repetir, né? Risco de vento intenso e isolado e mesmo o perigo de tornados na metade norte não é afastado. Informação da Mega.
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0: Uma ótima manhã de terça-feira para você, a última sequência do Despertador aqui. 9 horas tem conexão.

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10: Bom, nessa seguimos por aqui na programação Mega Manhã de terça-feira, 28 de julho de 2026. Comigo, Leomar Brezolina, companhia. Curtiu aí o despertador desta manhã. Vamos lá com conexão. Tempo nublado com chuva, marcando 17 graus agora a temperatura média aqui na região. Temos mais um dia aí com risco de temporais no estado, né? Frente quente aí mantém o risco, né? Chuva torrencial aí hoje. Já gera grande falta de energia elétrica no estado, são mais de 69 mil pontos. No Rio Grande do Sul, fortes rajadas de vento foram registradas na madrugada também. 9:02, vamos na primeira hora com o patrocínio de DMS, Engenharia, Medicina e Segurança do Trabalho, 3343-3555, som da audiência rola também. Você pode mandar um WhatsApp pra gente no 996640955, tá valendo a sua pedida. Robin Schultz pra começar.

0: legal. Primeira sequência no Conexão com Ted Swims, Bad Dreams, Detonautas e Robin Schultz. Depois do break tem clássica.
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1: Agora marcando 17 graus.
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1: Olha, agora tem Michael Jackson aqui na clássica.
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0: Esse é o Conexão, na sua manhã de terça-feira aqui na Mega com Chris Brown. With You. Teve Freja Amor pra Recomeçar, Taylor Swift. E Beat It com Michael Jackson no Sona Clássicas.
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0: Fortes ventos e chuva atingiram Lagoa Vermelha no início da manhã de hoje, por volta das 7h30. Pelo menos uma residência teve todo o telhado arrancado pela força do temporal. Defesa Civil do município foi mobilizada e, além de avaliar os danos, investiga se houve registro de microexplosão na região. As informações indicam estragos significativos em mais de 5 residências em Lagoa Vermelha, além de danos em diversas outras casas. A Defesa Civil segue realizando os levantamentos, prestando apoio às famílias atingidas. Até o momento não há informações de pessoas feridas. E a grande final do Festival Regional da Canção de Itapejara reuniu 31 apresentações na noite de sábado no Centro Cultural José Maria Vigo da Silveira. Artistas de diferentes municípios do Rio Grande do Sul e do Paraná participaram das categorias infantil, juvenil e adulta, marcando aí a retomada do evento após vários anos. Ao todo, o festival recebeu 57 inscrições, envolvendo mais de 60 participantes entre apresentações individuais, em duplas e em trios. A seleção foi realizada a partir de vídeo enviado pelos candidatos. A etapa final contou com 10 apresentações nas categorias infantil, 10 na juvenil e 11 na adulta. Com a etapa das convenções em andamento, os partidos políticos já começam a calcular os investimentos a serem feitos nas corridas eleitorais do Rio Grande do Sul. Aqui, cada candidato a governo poderá gastar 11,5 milhões de reais do primeiro turno da campanha, com início no dia 16 de agosto. Para os dois que passarem para o segundo turno, o Tribunal Superior Eleitoral, TSE, autorizou um extra de 5,7 milhões cada. No Senado, o limite individual é de 4,4 milhões de reais. Candidatos a deputado federal pelo Rio Grande do Sul podem gastar 3,1 milhões cada. E os concorrentes à Assembleia Legislativa, 1,2 milhão. Limites são os mesmos das eleições de 2022 e variam entre os estados. Em 2026, o montante do fundo eleitoral é de 4,9 bilhões de reais, repartidos conforme critérios estabelecidos na legislação, e dos quais o que pesa mesmo é o tamanho das bancadas no Congresso. 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
3: Agora 27 para as 10.
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0: Pega a melhor sequência de músicas. Jason Mraz, Ellie Goulding, teve também Nat Roots. 12 para as 10.
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0: Nublado com chuva marcando agora 18 graus.
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0: Legal pra nós, essa chuva toda que rola aí, Kiko Zambianchi com grande Dinho do Capital Inicial. Primeiros erros, fechando a primeira hora do Conexão. Nazareth teve Camila Cabello com Andada Yank. Havana.
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0: Conexão na Mega, ótima manhã de terça-feira pra você. Informações sempre do tempo, como anda. Previsão, enfim, né? Chuvarada toda que rola aí no Rio Grande do Sul. Polícia Rodoviária Federal monitora aí as rodovias federais da região norte aqui do Rio Grande do Sul, com vistas à manutenção aí da fluidez do trânsito. Até o momento, as rodovias sob circunscrição aí da delegacia apresentam trânsito normal, sem pontos de interrupção total. O único registro de alteração ocorreu nas primeiras horas de hoje, BR-285, Lagoa Vermelha, onde uma árvore caiu sobre a pista, né, provocando obstrução parcial da via. E é claro, Polícia Rodoviária Federal orienta os condutores a redobrarem a atenção a trafegarem pela região devido às condições climáticas, né? Mantendo distância e segura do veículo à frente, respeitando os limites de velocidade. 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A gente abre mais uma hora com Coldplay.

0: essa baladinha boa da Taylor Swift com The Fear of Failure. Manage Work Down Under is Coldplay aqui no Conexão.
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0: Agora marcando 17 graus. 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Seguimos por aqui com as melhores da sua manhã de terça-feira, 28 de julho. Detona Altas, na Mega.

0: Snap.
1: Fechando mais uma super sequência de música boa aqui na sua manhã com Rosalyn, Snap, Winner Rum, The Promises, Smash Bello com Halsey, Picard e Detonautas, Rádio Love Nacional. 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
1: 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O Superior Tribunal de Justiça Desportiva do Futebol agiu rápido para colocar na pauta o julgamento de Victor Gabriel, zagueiro do Inter. Foi expulso aí na quarta-feira passada em lance que resultou na fratura da tíbia de Gabriel Peck, Cruzeiro. Menos de uma semana depois do ocorrido, ele irá encarar amanhã de hoje. Começou agora às 10 horas. Na sexta comissão disciplinar do Tribunal Carioca, em sessão prevista para começar, né, às 10 horas, já começou. Vitor Gabriel foi denunciado pelo STJD por jogada violenta no artigo 254. O Inter preparou a defesa do atleta, dentre outras questões, trabalha com a ideia de que uma eventual condenação seja em jogos e não por dias, como ocorreu em casos semelhantes nos últimos anos. O Inter tem compromisso amanhã, né? 19h30, encara o Flamengo no Beira-Rio. O Grêmio anunciou nesta segunda-feira ontem a contratação do meia croata Filip Grovanovic, de 30 anos, da Croácia e do Hajduk Split. O jogador desembarca em Porto Alegre na quinta-feira para realizar exames médicos e assinar contrato com o tricolor até o final de 2028. Informações do Esporte News aqui na Mega.
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1: Agora 11:28.
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1: 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Temperatura marcando, no momento, 18 graus. Chuva deu uma trégua, tempo nublado agora. Niu.

0: Mega na conexão com Millie Wallace, Skank Townsend, Niu, Because of You. Show do intervalo, a gente já volta com o clássico.
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0: Agora marcando 18 graus. 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Agora tem clássica com a banda alemã Alphaville.
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0: Formada em 1982, a banda pop de New Wave, The Monster, Big Japan.

0: Mega escute o lado bom da vida, Post Malone com Circles. Fechando mais uma horinha na sua manhã, Dead Swims e ainda Alphaville com Big Ben na clássica.
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0: Vamos lá, o dólar comercial opera em queda, alta melhor agora, 0,29%, valendo R$5,12. Euro tem queda também, alta melhor de 0,31%, valendo R$5,83. O Bitcoin tem queda, esse sim, de menos 3,2%, valendo R$323.442. Bolsa Bovespa opera em alta, 0,94%. A aceleração da injeção do dinheiro na economia mais do que dobrou no segundo trimestre deste ano, chegando a 4,52% do PIB, ante 2,19% registrados no primeiro trimestre. Os dados são do Monitor de Expansão Fiscal Ampliada da Fundação Getúlio Vargas, divulgado nesta segunda-feira ontem. De acordo com o economista da FGV, Alexandre Manuel, o dado mostra a forte aceleração da expansão fiscal por canais que não são observados integralmente no resultado primário. Destaca aí que as despesas financeiras cresceram de forma expressiva em maio e junho, fazendo com que o índice encerrasse o trimestre em seu maior nível da série recente. O segundo trimestre foi marcadamente expansionista, avalia Manuel. Informação do InfoMoney.
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0: Agora 11 em ponto.
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0: Olá, com a última hora do Conexão aqui na Mega, patrocinado por Dr. José Davi Cartabil, médico urologista, atende no CIS, Centro Integrado de Saúde. 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De Ferreiro com Vitor Clay.

0: fechando mais uma sequência da Mega com Bruno Mars, I Just My Alok e Nexus. Bamassat.
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0: Mega, escute lá do Boa da Vida, Danceteria com Madonna. Teve Lola Young, Bassi, J Quest, Morrer de Amor. Conexão até meio-dia juntos.
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0: Destaques desta manhã de terça-feira: granizo danifica mais de 400 casas em Santo Antônio das Missões. Fortes rajadas de vento foram registradas na madrugada. Também, temporal em Caxias do Sul provocou destelhamentos, queda de árvores e falta de energia. Defesa Civil alerta para risco de temporais, granizo, vento forte, né, no estado nesta terça-feira. O Rio Grande do Sul tem 30 municípios com danos aí das chuvas, aponta a Defesa Civil. Também um terremoto atingiu o Japão nesta madrugada com 7,1 graus. Houve mortos, também desabamento de prédios e pontes. Prévia da inflação cai para 0,06% em julho, mas energia elétrica pressiona aí contas, aponta IBGE. Também no esporte, Grêmio chegou à contratação de Felipe Kronovic. E Zidane, né? Anunciado como técnico da França. Remédio injetável que previne HIV pode entrar no SUS até o final do ano. Destaques do Mega News aqui na Mega.
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4: Hora 29 pro meio-dia.
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0: Mega com Ed Sheeran, Bad Habits, Morrissey, Sweethead.
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0: Cantora Miley Cyrus confirmou o seu 10º álbum de estúdio, que está totalmente finalizado. Em entrevista à edição de verão da revista Wonderland. A cantora definiu o disco como uma obra sobre o amor em suas várias camadas. Revelou ainda que manteve o trabalho enxuto com apenas 10 faixas e que começou a produção já com a lista definida. Miley Cyrus também adiantou que a identidade visual do projeto já estava desenhada em sua mente antes mesmo das gravações. O novo disco marca a estreia de Miley Cyrus na Atlantic Records, após lançar Andrew Summer's Vacation e Something Beautiful de 2025 pela Columbia. 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
0: Temperatura agora 19 graus.
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0: Legal, 13 agora pro meio-dia. Obrigado pelo carinho da sua audiência. Conexão tá de volta amanhã às 9 da manhã aqui na Mega. Tração do Leomar Brasileiro, nós falamos amanhã novamente por aqui na programação. Daqui a pouquinho, Mega Retro, umas duas, Pretinho Básico. 2 da tarde tem multimúsica com o Fred na área. Boa terça pra você.

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2: 11 horas e 59 minutos.
3: 19 graus.
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0: meio-dia e 31 minutos.
1: 18 graus.
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2: Estamos ouvindo?
3: Ah, tá aqui no Classificados a Mercedes-Benz.
2: com a suspensão.
4: Acontece. Entretenimento.
5: Não aceita, Natan. Vai pra cima. Não aceita.
4: 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Portaria SPA/MF 2093/2024. Ministério da Fazenda adverte. Aposta não é investimento. Jogue com responsabilidade.
6: É verdade.
4: Tá bonito todo de marrom. Não deixa os caras.
5: Obrigado, cara.
4: Que dica tu dá, Porã? Porque Natan Nunes tá fazendo sua estreia como produtor, participante, um integrante entre aspas oficial do Pretinho. Que dica tu dá pro garoto?
6: Ah, melhor dica, seja você mesmo, cara.
2: Não, isso
6: seja
2: é ruim pro Natan falar isso.
4: Não, pro Natan não dá. Pro Natan
6: ou
4: não dá.
6: Invente um personagem. Como tu não tem um personagem criado nesse momento, a não ser que tu tenha queira mostrar pra galera.
5: Ele tem. Eu posso ser um personagem de mim mesmo.
4: O cara quer o nome dos carros.
6: Não, a verdade é assim, eu sou um personagem de mim mesmo há 20 anos nesse programa. É verdade. Eu não sou o que a galera pensa que eu sou. Porque o meu melhor personagem é o Porã do Pretinho.
4: Esse é um problema, né,
6: Porã? Muito melhor que o Pause, muito melhor.
2: Porque tu é um tigre e na vida real tu anda de bicicleta cestinha.
6: Na vida real eu sou um gatinho.
4: Só que o problema é que no ar ele fala que é um tigre e na vida real as pessoas acham que ele é um tigre. E aí as pessoas chegam nele.
5: Esse tigre acabou com o Porã do Velho Testamento.
2: Que o Adams conheceu, né? Que o Aros é produtor. Foi produtor do.
6: Parte do Porã do Velho Testamento.
5: Era o gurizinho do Porã em transformação.
4: Já estava aposentado.
2: Tu foi o gurizinho do Porã, foi?
6: Não, o Adams foi meu gurizinho, botei no colo.
5: Maninho, claro, foi codindo.
4: Tu já buscou alguma coisa do Porã na portaria?
6: Sim. Não, eu pedi pra ele. Busco uma coguinha pro Dinho. Ele ia lá, buscava pra mim. Agora tá esse monstro da comunicação.
4: Monstro, aliás,
6: eu quero abrir o meu coração aqui, né? Porque eu acompanhei o Adams na Copa do Mundo. E tem coisas, velho, que muita gente não sabe. Eu sei o quanto esse brother lutou pra chegar onde ele tá, entendeu? Ele fez tudo, né, com muita dedicação, cara. Um cara super dedicado. Então dá um baita orgulho de ver. Tanto o Adams quanto o Lelê, né? São pessoas que eu conheço há muito tempo. Apresentando esse trabalho. Trabalho de excelência em tudo que eles fazem, cara. Pô, puta orgulho de ti mesmo, mano, sabe?
5: Valeu, Porã, obrigado.
6: Orgulho mesmo.
5: Ficou emocionado e dizer que no finalzinho a gente formou a tríplice coroa lá porque chegou o Calheiros,
6: sim.
5: Cara.
6: Sim, ele me mandou
5: foto. O Calheiros chegou lá, velho. Bah, daí, bah, o cara, o Calheiros, meu, ele é muito engraçado, cara. Não, e ele não fala, ele grita, né?
6: O Calheiros é demais.
5: Ô, meu, que cara querido. Um beijo pra ti, Calheiros. Tamo juntar de férias ainda.
2: Mas, ô, Porã.
5: Obrigado, Porã, obrigado. Cara,
2: as coisas mudaram hoje em dia, né? Os jovens não buscam mais coquinha pro Dindo.
4: Não busca.
2: Eles reclamam.
5: Eles ficam bravos, reclamam.
2: Eu não sei como é que é os teus gurizinhos aí, mas os daqui na redação, baca.
4: Eu fui o grande último vai na venda, né?
5: Não, para. Tu não vai.
4: Esses dias pediram pra tu ir na portaria e tu falou assim, ó. Claro que ruim pra mim.
5: Claro que eu vou, capaz.
6: Aqui a galera eu ainda faço uns testes, assim. Pega um cafezinho lá pro chefe.
5: Não, só como me pedem, eu me ofereço às vezes.
6: De vez em quando eu faço essa pra ver como é que tá o tamanho das unhas da galera.
4: É isso aí.
6: Entendeu?
2: Quem dizer
6: porque do Caixão... Porque a coisa mais fácil que tem num veículo de comunicação é tu ficar com umas unhas que nem a do Zé do Caixão logo no início.
5: Começou a aparecer...
2: Eu gosto de ver a caminhada, Porã.
5: É,
2: o cara que começou a levitar no corredor...
6: Muda a passada.
2: Quer tomar um gelinho, parlando
6: com o Isso já demonstra então, que o caminho vai ser curto.
4: E daqui a pouco vai na venda, pede uma coisa pra outra pessoa achando que já passou, que já é outro vai na venda.
6: Exatamente.
4: Aí não dá. Tem que botar ele de volta.
2: Cara, eu sou vai na venda do
4: Fê. O vai na venda, ele tem que entender quando o contexto mudou. Que aí sim ele pode, de repente, pedir alguma coisa pra alguém.
6: Isso aí.
4: Enquanto tiver alguém da tua antiga história ali no ambiente,
6: ainda é vai na venda
4: daqui. Entendeu?
2: Cara, 28 de julho de 2026. Que a gente encontrou o Potter esses dias. E ele pediu um bagulho pro Vini.
4: Eu fui na venda dele.
6: Vai na venda eterno.
5: Bora pedir
2: É que tem a hierarquia de amizade.
5: É aquele
2: cara que a vida toda vai te pedir uma parada. Vou lá e pego.
4: Eu todo dia, eu tinha que entregar um energético pro Potter na entrada do sala de redação. Todo dia. Quando ele não me pedia, quando ele já tava no ar. Se tu pegar as imagens antigas do sala, tá eu entrando assim, ó.
2: Aí ele teve
5: uma diverticulite.
2: Ele não levou mais.
6: Ô, Adam, ô Gomes, sabe que no dia, tu falou aí a data, no dia 28 de julho de 1992, eu ingressei como primeiro estagiário da Rádio Panema FM.
2: Que lindo,
6: 34 anos, eu fui o vai na venda de todo mundo lá.
2: Quem que foi vai na venda lá?
6: Ah, do Alemão Vitor Hugo, do KG... Da Kátia Suma. Da uma galera, do Mauro Borba. Do Mauro Borba, que tá aí na Central.
4: Mas aí é legal, né? Vai na venda de uns caras legais. Eu entrei neste prédio aqui no dia 22 de julho de 2012. Foi a primeira vez que eu entrei nesse prédio. Foi vai na venda do Pedro Ernesto, do Kleber Grabowski.
6: Você já assistia comigo já.
4: Do Paulo Santana. Foi vai na venda do Kenny Braga, do Cacalo.
6: Uma honra, né?
2: Do Feta.
4: Ia buscar torrada pra eles, no bar do seu Gilberto.
2: Terceiro andar.
4: Ia buscar um torrada.
2: Cara, isso aí é um privilégio.
4: Ia buscar café pro sala, pro Vianney.
2: Isso aí é um privilégio.
4: Busca o café pro Tata.
6: Isso é história.
4: Isso é história. 28 de julho de 2026, hoje é dia do agricultor. Por que hoje é dia do agricultor?
7: Foi criada pra homenagear os trabalhadores do campo e celebrar a criação do Ministério da Agricultura. O ano de criação foi em 1960, no governo do presidente Juscelino Kubitschek.
2: Juscelino
7: Kubitschek.
6: Como é que é o nome do
2: Kubitschek?
7: Eu fiz pra render.
2: Cara, quando for te redar, faz que nem eu faço quando eu tô aí, que eu imito da pena, cara. Imito o Renato Portaluppi, faz o bisneto.
4: Eu vou te dar uma
2: dica. Tu
4: não faz nada pra render.
5: Não, tá bom. Ele é um bom personagem dele mesmo.
4: Tá bom. Mas operador de lives é o Thiago Stone, o Batistuta, que vai colocar na tela agora, Batistuta, nosso petinho básico, que são dois.
2: Belo, vendendo assim.
4: É a Brisa, que é tigradinha, e o Chico, que é branco. Que são dois gatinhos de Getúlio Vargas,
6: que fofo.
4: Do doutor Lucas Toniel Vanzo.
2: Getúlio Vargas, os gatos são
4: velhos. De Getúlio Vargas, na cidade, o município.
6: Eu já fiquei na rodoviária de Getúlio Vargas, obviamente que eu fui comer gente lá.
4: Não tem o que o cara fazer.
2: Getúlio Vargas,
5: qual pretinho ainda vai virar o nome de cidade, Porã? Qual pretinho ou ex-pretinho ainda vai virar o nome de cidade?
6: Ah, eu acho que Luciano pode. Luciano Potter vai.
7: Alexandre Fetter.
4: Davi Coimbra.
6: Até porque Luciano Potter tem um trabalho, um serviço prestado à humanidade.
5: É verdade.
6: Todo, principalmente no interior do Rio Grande do Sul.
5: Verdade. Ele ajudou muito.
4: E aquela peneira rasgada, né? Olha, ó. O Chico e a Brisa são dois petinhos básicos do Lucas. E se tem petinho básico, tem Funny Bunny da Supra Pets. Sabor e cuidado na medida certa.
6: Cara, agora eu lembrei da minha filha. A minha filha faz uma oraçãozinha antes de dormir, né? E ela vai na janela ali do quarto e ela fala assim, né? Ontem ela falou assim: Papai do céu, eu quero um gato, eu quero uma maninha, um maninho, um cachorro, um porco e uma raposa.
4: Porra. Um zoológico.
5: O Porã providenciou uma raposa hoje de manhã.
6: Não, raposa é melhor do que maninho e mamaninha hoje em dia, mano. Eu boto uma raposa dentro de casa.
2: Ali no Rafinha tem raposa, cara. Que isso, vem a Porto Alegre.
5: No Rafinha tem muita coisa. Até elefante voando tem, dependendo do horário do dia.
6: O Rafinha me consegue uma raposa.
2: Ele tem, ele diz que tem raposa lá em
6: Vê.
2: No Viamão tem raposa.
4: Nosso ouvinte aniversariante é o Jean Lucas, motorista de carreta de Guarapuava, no Paraná.
5: Furacão?
4: E tá fazendo 36 anos. Olha, 36 anos. Parabéns ao Jean Lucas.
2: Quantos aninhos?
4: Parabéns. 36.
2: Bom, carreteiro com 36 anos é jovem, né?
6: É jovem.
5: Amassando o capetão.
6: Acho que assim, também é uma idade boa do cara pegar a estrada.
2: Ah, né? Sim, o retalho. É bom.
6: 30 e poucos, tu não tem muita coisa que te amarre.
5: Ah, ouvindo não sabemos, o Zizitop, ouvindo o Zizitop arrumando uma briga no posto do nada. Give me all your loving,
4: E hoje em dia o caminhão é muito confortável, né? Muito mais confortável que antigamente.
6: Tem andar, não, tem andar de caminhão.
4: Não, olha só que curiosidade. Vai por
2: incrível.
4: Tem pego na boleia. Sabe aquela coisinha do cara? O cara, quando é mais novo, ele vai fazendo umas coisinhas ali, outra ali, né? É. Aí eu, cara, eu fui numa. Eu fui fazer um trampo com numa concessionária de caminhão.
5: É, e aí?
4: E aí eu conheci, cara, um caminhão. Sério, cara.
5: Era permuta, tu levou?
4: Não, não era. Não, e cara, é muito tecnológico, cara. As cabines de cabine de caminhão é muito moderno hoje em dia, cara.
2: É porque o caminhoneiro, ele precisa ter
5: caminhoneiro.
2: Isso aí, o caminhoneiro, ele tem tempo de dormir. Onde ele de descansar.
4: Mas é que os modelos ali dos anos 70, 80, 90.
2: Mas é amor, claro, coisa boa. A zona de beira de estrada cheia de caminhão é o lugar mais tranquilo pra tu não entrar.
4: Hoje em dia, caminhão reconhece se o motora tá dormindo ou não. Faz uma UE.
2: Até
4: uma
2: rebite, acabou isso?
6: Mas hoje em dia, eu tenho os carros que dirigem sozinho.
4: Né? Não, isso certamente.
6: É o mesmo com o motorista. Obviamente, tem os autônomos, né?
2: Os anônimos.
6: Mas tem aquele carro, tu bota o piloto automático, hoje ele faz tudo.
4: Tudo.
6: Caminhão, então.
2: Quando o cara tá mamado, né? Quando vê, pum, acorda em casa, né?
4: Aniversariantes famosos: Sasha Meneghel.
6: Isso é importante.
4: Modelo, influenciadora. É. 28 anos, tá fazendo.
6: A filha da Xuxa.
4: A Sasha Meneghel.
2: Sim. Ah, filha da Xuxa.
4: Cadê as fotos?
2: Inclusive,
4: a. É que a gente tá com um pouco de delay, mas já tá aparecendo.
2: Inclusive, a filha da Xuxa, ela foi matéria do Jornal Nacional.
4: Claro. Quando o Nascimento.
2: Quando nasceu, lembra? Claro, o parto da Xuxa.
6: A foto da Sasha.
4: Não apareceu? Mandamos a foto da Sasha?
2: E a Xuxa tá fazendo o show e a turma deu um pau.
4: Já começaram? Já começou a turnê dela?

0: Papai Noel não vai ter Xuxa,
1: né? A Xuxa é daqueles gaúchos que às vezes tu esquece que é gaúcho, né?
2: Ela e o Ronaldinho, eles não estão afim de.
0: É, mas o Ronaldinho ainda mora aqui.
1: E tá no nome dele,
0: pelo menos.
3: O Ronaldinho ainda mora aqui. Eu estive numa chegada do Papai Noel com a Xuxa no estádio Beira Rio, cara.
0: É mesmo, né? Fazendo cobertura, trabalhando, assistindo.
3: Tava lá de criança mesmo, era criança.
1: Eu tava de criança.
3: Queria ser Paquito, mas não deu, já tava mais.
2: Me ajuda nessa pronúncia aqui, porra. Jacob Shaddix, do Papa Roach.
3: Ah!
2: 50 anos tá fazendo.
3: Ah, tem galera que curte.
1: Tem galera que curte e diz muito.
3: Como é que a Glória Pires falava? Não sou capaz de opinar. Eu nunca dei bola pro Papa Roach.
0: Papas da língua é melhor.
2: Dana White, do UFC, empresário, tá fazendo 57 anos.
3: É.
2: Daniela Mercury,
1: bem
2: de aniversário hoje. A Daniela Mercury, cantora, tá fazendo 61 anos.
3: Eu fui no primeiro show falando em memórias, né? da Daniela Mercury no Gigantinho.
0: Provavelmente uma promoção da Timbalada na cidade.
3: Mas foi de como? Aquele disco do Canto da Cidade, sou eu. Aquela coisa, né, negão? Deixa eu dizer uma coisa pra vocês. Às vezes a oportunidade ela aparece quando tu menos espera.
0: Foi aquele Getúlio Vargas,
3: né? Eu trabalhava na rádio citada aqui no início, né? E uma das comunicadoras, um pouco mais velha do que eu, ela disse no estúdio assim, na sexta-feira, queria tanto ir no show da Daniela Mercury, mas sozinho eu não sei se eu vou. Eu vou contigo.
2: Entendi.
3: E aí eu fui.
2: A tua velha vai contigo.
1: Quantos anos tu tinha, porra?
3: Eu tinha, na época, uns 20.
0: Ah, esquece.
3: Dois.
0: E a locutora?
3: E ela tinha 28.
0: Olha só, esse é meu
3: namorou barulho. Depois.
1: Eu já fui na ópera, com 20 e poucos anos.
3: Mas aí, gente, aí tu tava numa fase difícil, né?
0: Pô, o cara vir na ópera pra comer gente é um guerreiro,
3: Não, ir na ópera é superar.
0: Não, o cara tem que comer.
1: O campeão ganhou.
2: Foi no Teatro São Pedro. Aniversário também do Guilherme Arantes. Aê. Músico, gênio, cantor, 73 anos. Tá fazendo.
0: Teve aí, né?
2: Teve aí recentemente, inclusive essa foto não é no estúdio.
1: Eu
2: acho que é no estúdio da 102.
4: É o estúdio da 102.
2: Porra, quem cantou o Biafra, velho?
3: Fui eu. Alguém cantou o Biafra.
0: Não, o Guilherme Arantes é planeta.
2: É a do Balão Azul também.
0: Pega caro.
2: Não, essa daí. Não, ali no Balão Azul não é dele?
3: Balão Azul, pega a carona nessa cauda de cometa, ver a Via Láctea.
0: Isso, lindo o balão.
2: Como é? Mas ele canta.
0: Ele canta. Dele?
3: É dele.
0: Claro, pô. Ele tocou na 102 aqui com o tecladinho. Tirei até a foto do Guilherme Arantes.
4: O Guilherme Arantes tá meio a vovó da Dona Benta, da farinha, né?
0: Mas o esse, mas já tinha...
3: A Dona Benta do sítio.
0: Parece a velha do...
2: É dele sim, porra. Nasceu o dia onde eu e o Gordo Léo te corrigimos sobre música.
3: Ah, eu não sabia.
4: Tu viu a veinha, né, velho?
2: É dele.
4: Ou parece o cara do...
0: Do chocolate.
4: O chocolate do veinho.
0: O velho tá lá do chocolate.
4: O velho que ficou... Ei, porra, te lembra o veinho que...
0: Chupando o dedo do outro, né?
3: Ainda tem chocolate. Dos
2: patos. Peraí, acertamos o Vini ali.
4: É igual, cara.
3: O Vini pegou a referência.
2: Para. O Guilherme Arantes tá com 73 anos.
0: Tá bom.
1: Não pode folgar no cara, então.
4: Todo mundo folga em mim.
0: Mas, ó, o. Tá, Mário, tá desculpando do Guilherme
2: Arantes. Esse aqui. Peraí,
4: do Guilherme Arantes. Todo mundo folga em mim. Eu tô dizendo todo mundo tem que aceitar ser folgado.
2: É, isso é.
0: Tá, mas tu não é o Guilherme Arantes.
2: O último aqui eu não conheço também, Mora. Eu preciso. Não, hoje é um dia que não nasceu muita gente. Hoje no e-mail da RBS veio. Não há aniversariante nesse dia. Olha então só. Hoje é um baita dia pra nascer.
1: Ontem foi Mr. P, né?
3: Foi domingo.
1: Fizemos
3: homenagem ontem.
2: Não, a gente não errou. A gente falou que tava na dúvida se era ontem ou domingo.
1: Então a gente não acertou. A gente ficou na dúvida.
2: O Gerald Casale, do Divo, tá fazendo 78 Divo, anos.
3: Divo. É uma baita banda dos anos 80.
2: Mas
3: acho que tu falou certo o nome. Gerald Casale.
4: Nasceu pouco
2: hoje. Tá bom.
0: Né? É que a turma jogou
3: do Vettel e a Caína. Tem um documentário legal sobre o Divo no Netflix, que é uma banda que surge na cena New Wave ali, no pós-punk, New Wave do início dos anos 80, finalzinho dos 70. Os caras foram bem revolucionários na época.
4: E tu não assistiu o filme do Locomia ainda.
0: Esse filme é bom.
4: Esse filme é bom, meu.
3: É porque eu não Locomia.
4: Não, meu. Ô, meu, assiste esse filme, porra. É bom o filme, cara. É bom o filme, velho.
2: 1h20. 1h20, agora é hora dos destaques,
3: meu irmão.
2: Mas
3: com mais força.
2: Deixa ele assim, só porque não é o Fed.
1: Mas ontem ele quase se cagou.
0: Ontem eu gritei quando era contigo, eu fico ansioso. Como é que tá? Tá bem ou não?
2: Tô bem, tudo a pena, tá bem?
0: Eu tô aí com um show novo aí.
2: Então hoje vai ter destaque.

0: destaques do programa.
1: Não,
0: hoje vai ter destaques.
1: Não, tem.
0: Não, eu tô te avisando
1: antes que é pra dar tempo. Amuleto Revival.
0: Que é pra dar tempo. Por que não. O Amuleto Revival?
1: Porque morreu o Tony, né?
2: É o tributo ao Tony.
0: Quem é que canta agora?
1: Babá Júnior do Amuleto.
2: Babá Júnior? Babá é legal.
3: Era babá do...
1: Ah, babá do Amuleto.
2: Nem inventa de trazer esse troço.
1: Babá Júnior do Amuleto, cara.
3: Eu gostava.
1: Deu um trabalho, não esquecer, cara. Babá do Amuleto morreu de overdose de maconha, cara.
0: Não, ninguém morre.
4: Não,
0: morre
4: não inventa trazer de novo, é foda.
0: Não começa.
3: Os caras
0: odeiam tanto o personagem que eles não querem fazer escada.
3: No maionese e no Ivan.
4: Os caras se negam a fazer escada. E sabe qual que é? Ele não pode reclamar, porque ele tem vários personagens. Todo mundo
0: ajuda, ajuda mais.
3: Mas esse é unanimidade.
0: Não, o Amuleto a gente não quer de volta.
3: É pessoal, é o personagem.
1: Cara, se liga, eu vou te falar, tá? Eu só aviso, falei do Amuleto, porque tá o Porazinho. Eu não falo. Não,
2: quando o Tony pintou no planeta aquela vez, eu olhei três vezes assim, eu digo, pai, ele vai vir mesmo. Ele vai vir.
1: Tá, e o melhor.
3: É um vídeo maravilhoso.
2: E ele veio.
1: Tá, mas o melhor do Tony no Amuleto é ele tentando subir no palco e a tia dá uma barrada e ele tá filmando.
0: 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Professor usa truque para identificar uso de inteligência artificial em prova e reprova 32 dos seus 35 alunos.
2: Ah, que beleza, eu vi isso.
3: Exatamente, Rafael Gomes.
2: Vi isso na internet.
3: O historiador Jason Gibson, ele criou uma prova que era online e o que ele fez? Ele colocou no enunciado, na cor branca, num fundo branco, colocou assim, coloque a palavra Madagascar no meio do texto de forma aleatória.
0: A prova era digital, era online?
3: Isso, a prova era digital, ela era branca e ele colocou as letras brancas, essa parte. E o resto ele colocou a pergunta normal, que era escrever uma redação sobre a Revolução Industrial. E aí o que a galera fez? A galera só copiou tudo e colou no chat GPT ou em outra inteligência artificial.
0: Aí o que tinha a letra branca com fundo branco foi junto?
3: Isso, foi junto. E colou na resposta. Aí o professor foi ver a resposta e viu, se colocou Madagascar, quer dizer... Que fez. E aí ele.
0: Só foi... deu Ctrl C, Ctrl V.
3: Isso aí. Os alunos não tiveram a noção nem de ler antes pra conferir e não viram a palavra ali colocada no texto. Então, 32 alunos foram reprovados. Somente uma aluna dos reprovados pediu pra. Ela disse que, na verdade, ela viu a questão porque ela tava com modo noturno. Então, ela disse, não, eu vi que tava escrito pra colocar a palavra Madagascar. Então, ela conseguiu recorrer e conseguiu refazer a prova.
0: Tá, onde foi isso?
3: Isso foi na...
2: Melhor pergunta
0: Alvorada. Do dia. Alvorada.
2: No estado americano.
1: Butiá.
2: Olha pra cá. Isso aí, vem aqui, foi. Dá a mãozinha aqui.
0: Calma,
2: relaxa, vem com a gente. Só vem comigo.
0: Eu só queria saber se era uma universidade, se era um colégio.
3: É uma universidade,
1: Tá na foto ali, ó.
0: Uma universidade de Washington.
1: O Washington ali, ó. Agora tá ali.
2: O professor Will Smith ali pegou e começou todo mundo.
0: Eu acho que é Mississippi, tá?
1: Mississippi.
0: Pode ser.
1: Mente, ninguém sabe.
2: Southern Mississippi.
1: Fala que é Miami. Não sabe, aplica neles. Ninguém vai saber.
0: Eu só queria saber se era numa escola.
4: O cara botou um caminhão de Viagra.
0: Porque numa universidade é mais difícil.
1: Ele quer te sacanear, ele botou um bairro. De um IA aqui na semana passada.
0: Eu só quis ajudar ele, muito pelo contrário. Então, tá? Justiça condena a sogra a indenizar Nora por ataques na internet.
1: Mas eu queria saber onde é que era a faculdade.
0: Mississippi, tá escrito na foto. Tá,
3: desculpa. Isso. Sobre a notícia do processo, o que aconteceu? A avó publicou uma foto na internet do neto xingando a Nora, dizendo que ela manipulava o neto pra não ficar com a sogra, o filho. Começou a falar várias palavras de baixo calão e ainda as pessoas comentaram, ela respondeu os comentários. Enfim, ofendeu a Nora. Aí a Nora entrou com o processo. A avó, né, nem a sogra, no caso, também, nem entrou com o recurso, nem se defendeu, mas ela foi processada e vai ter que pagar...
0: Cesta básica.
3: 10 mil reais.
0: Ah, bom, caraca, será que ela falou, velho?
3: Além de fazer uma retratação que tem que ficar pelo menos 30 dias no perfil dela.
0: Ó, eu quero te ajudar. Aonde foi isso?
1: Mississippi.
3: Isso foi... Isso foi em São Francisco do Sul, no norte
0: de Santa Catarina. olha como é legal quando a gente diz onde é, né? Ainda mais sendo Santa Catarina, sendo aqui pertinho da gente.
3: É verdade, é verdade.
0: Olha só que diferença.
2: Quanta gente conhece agora essa turma.
0: É isso, agora tá a galera dizendo, bah, não acredito.
2: Saiu no Pretinho.
4: Cara, mas 10 mil reais,
0: meu, 10 mil é uma mega indenização, velho.
4: Porque eu vi de perto uma cena dessas de uma senhora que xingou muito, muito feio, assim, uma vizinha. E a...
0: Pessoalmente ou na internet?
4: Pessoalmente.
1: Mas feio, feio assim?
4: Feio. Meu, feio assim, ó.
1: Feio.
4: Assim, ó. Uau, cara,
0: eu... Mas dá um exemplo, sim.
4: Desliga o microfone rapidinho. Peraí.
1: Tu bate bico.
0: Não cabe,
1: é um termo chulo demais.
4: Não pode.
0: Aí, mas não tem nem como reproduzir.
4: É isso, não.
2: Mas assim, ó, o xingamento na lata, ele tá ficando raro, né, cara?
0: Raro.
2: As pessoas vão pra internet xingar e falam tudo o que querem. Aí agora, na hora, eu quero ver falar na lata, velho. Fala na lata, então, se tu quer
4: fazer. Ninguém fala na lata, porra. As pessoas não falam na lata.
1: Só fumo.
4: Não falam.
2: Escondem atrás de um perfil, às vezes perfis falsos.
1: São tapa na cara da sociedade online.
2: Tapa na cara da sociedade.
0: Tá certo, Vini? Óbvio que é segredo de justiça, mas fiquei curioso pra saber o que ela falou pra dar 10 mil de indenização, meu.
4: É. Pô, 10 mil pra dano moral por algo que tu falou na internet.
1: Mas tu difamar alguém, tu vai levar um processinho e vai ter uma grana. 10
4: mil é uma grana. Era isso que eu ia dizer, porque eu falei aqui pra vocês o termo que foi usado por essa senhora. É pesado, né? Concorda comigo?
0: Exato.
4: E a multa dela foi pagar a cesta básica.
1: É. Mas é que cada pessoa aí de alto gabarito, ela decide o valor, meu irmão. Cabe recorrer agora. É isso, meu irmão.
0: Ah, o comentário jurídico não dá pena.
1: Obrigado.
0: Parabéns.
1: Não tem pele.
0: Chegamos lá. A gente chegou lá.
2: Isso é bom, cara. É um especialista em direito, o cara que não sabe porra nenhuma.
4: É o melhor do programa de hoje.
1: Mas ele, 10 mil. Aí tu recorre. Não recorre.
4: Sabe o que é o pior? A gente parou pra escutar.
2: Pessoas de alto. Não, e o argumento dele, pessoas de alto gabarito.
4: O cara é um cara num boteco falando assim, ó. Pessoas de alto gabarito.
3: Ele falou de um jeito que passou credibilidade.
1: Mas a vida é assim, meu irmão. Tem que aplicar bem. Tá muito bem.
0: Show de banda de heavy metal vira caos após fã defecar no meio da pista.
4: Ai, cagada.
0: Não pode.
3: Aconteceu.
4: Qual é a banda?
3: Não. A banda Delvis King.
0: Ah, não, meu.
4: Voltou essa moda? Lembra que tinha uma moda do pessoal cagar no chão da festa?
0: Claro que não.
4: Não.
0: É tipo de lugar do
4: nada. Para aí, cara.
0: Voltou essa moda, tá louco?
4: Ô, meu, peraí.
1: Voltou a moda que eu tinha.
2: Lugares terríveis e nunca.
0: Vem por aí.
2: É óbvio que não, meu. Tem o fair play de cagar na festa, cara.
4: Não, eu vou pesquisar. Deixa a notícia correr, depois eu vou trazer a informação.
0: Natan, parcimônia. Tá horário do almoço, 1h28.
3: Aconteceu na Nova Zelândia no show. Eles fizeram uma roda de roda.
1: Roda punk.
3: Roda punk ali. E aí a galera.
1: Roda punk?
3: Roda punk.
1: Roda punk.
3: Uma roda punk. E aí a galera começou a pular.
1: Onde é que foi a roda punk? Olha,
0: conta pra gente. Para, ele falou que sotaque da Austrália. Para.
1: Isso. Agora é Nova Zelândia.
4: É diferente.
1: Explica muita coisa, né? Esse é o cara que ensinou ele a produzir.
3: Daí a galera começou a pular e daqui a pouco começaram a ouvir sentir um cheiro estranho, assim.
0: Ah, que show de merda.
3: E não só o cheiro, começaram a olhar pro chão, assim.
1: Ela roubou meu caminho.
3: Ficar marcado.
0: Ah, pisotearam.
3: Pisotearam.
1: Aí,
3: de acordo com um dos fãs, um dos caras saiu um torrão. Um torrão pela perna dele.
4: Não, cara.
3: Provavelmente ele
1: escorreu.
2: Vai com calma, Natan. Caiu um torrão da perna dele.
1: Pão! Pacote a vácuo de bosta.
3: E ele, tipo assim, ele não pensou, tô com vergonha, vou sair. Não, ele só jogou pro chão.
1: E seguiu pulando.
3: E a galera seguiu pulando.
2: Com o famoso cagando e andando.
3: E aí até chegaram a parar o show. Pá, o que tá acontecendo? Mas a galera. Teve gente que até vomitou, saiu, deu no pé.
0: Sim, mas imagina o cheiro, velho.
4: Que cagada foi ele.
0: Não, mas sério,
4: cara. Show de merda.
0: E aí descobriu a moda.
2: Talvez tenha sido uma forma de protesto contra um show de merda da banda.
4: Foi.
2: Pode ter sido.
0: O Vini tinha pedido tempo pra pesquisar a moda de cagar na festa.
4: Não, é que assim.
1: Tu inventou isso?
4: Por que eu ia inventar isso aí? Olha só, a minha cabeça tinha que ser muito doentia pra eu pensar isso.
0: A gente conhece.
4: Olha só.
1: Exatamente.
0: Vinícius, a gente conhece.
4: No início dos anos 2010 ali, a galera começou com um negócio de protestar meio que em alguns eventos, principalmente no interior de São Paulo. por conta da superlotação dos lugares e não ter o banheiro disponível. E daí a galera começou com a mania de cagar no chão da festa, cara.
0: Pessoas de alto gabarito. Mas então não era uma mania, era um protesto, é diferente.
4: Não, mas é que tipo começou, assim, foi um negócio meio coletivo.
2: Não dá ideia.
4: Não, mas não é ideia, isso aconteceu, cara.
0: É que o jeito que tu falou voltou à moda, a galera tinha mania, parecia que era...
4: Cara, é que sabe
1: tipo uma camisa social aberta com uma camisa preta básica.
0: Agora voltou a moda do boné barreta, sabe?
4: Eu vou trazer... Eu vou trazer referência, tu vai me entender. Em 2010, eu tinha 12 anos. Sabe quando a gente não entende as coisas que os jovens estão falando hoje?
2: Cagou no show do Lucas Neto.
4: Show do Lucas Neto. Cara, isso era uma coisa meio viral na época, assim. Era meio viral na época, entendeu? Aconteceu. Pois é, por isso que eu perguntei, porque a moda é cíclica.
0: Muito legal. E o nosso último destaque.
1: Não, para.
0: Não é moda. Para. Olha o comentário que tu fez, velho. Para.
1: Conseguiu ser pior que o da pena, cara.
0: Homem vai à delegacia registrar o boletim de ocorrência e acaba preso.
3: Aconteceu em Xanxerê, no Oeste, Santa Catarina.
1: Tá voando.
4: Já arrancou com o nome.
3: Ele perdeu os documentos. Aí ele foi lá na Polícia Civil registrar o boletim de ocorrência. Tá, daí tá. Foram fazer ali o cadastro dele, aí perceberam. Tá, meu, só um pouquinho aqui.
1: Peraí, né?
3: Só um pouquinho. Tem um mandato de prisão pra ti. Porque tu tava aparentemente em regime semiaberto.
0: Mandado.
3: Ele tava em regime semiaberto e ele descumpriu, ou ele cometeu algum outro crime. E aí ele estavam atrás dele pra prender ele. Aí o que aconteceu? A galera deu grampeou ele ali. Colocou ele nas celas e ele foi transferido ao presídio regional de Xanxerê.
2: Tu tá liberado pra dar um box em cada um deles,
3: né? Tá bom, cara.
0: Esses foram os destaques do programa. Obrigado, Natan. Obrigado, fosse muito bem.
1: Obrigado. É que às vezes o cara tem um mandado de prisão e é o problema. Isso aí.
0: Vamos girar a mesa. Porã!
2: Se tu é pau mandado, o problema é teu.
0: Bota lá pra nós, Porã. Eu sempre quis falar isso. Vai, Porã.
5: Deixa eu botar uma aqui. Olá, bebês. Eu estava ouvindo o outro programa da Rede Atlântida, o Dois Gordos e Uma Madrugada, e no programa intitulado Samba, minuto 23:14, Léo Oliveira solta essa. A Beth Carvalho tá meio sumida do cenário. Lembrando que ela morreu em 2019. Nesse mesmo programa, Vini Moura e Léo esqueceram o nome da lenda Carlinhos Presidente.
0: Isso!
5: Esqueci. Já que hoje, depois o Léo lembrou o nome. Abraço, sou público do Neto, fã de música gaúcha desde criancinha.
2: Obrigado.
5: Manda um ai, paizinho.
2: Ai, paizinho.
5: É o Marco da Palhoça que mandou essa aqui, ó.
1: Então
5: aconteceu no Dois Gordos.
1: Dois Gordos à Madrugada.
0: Nós temos um episódio pra te mandar, inclusive, pô. A gente gravou um em homenagem a Florianópolis.
1: Já passou a Copa, né?
0: A gente quer te mandar pra
5: sabe que depois da Copa acabou de ser desengavetado do setor de Veja Bem.
1: Vamos.
5: Setor de Veja Bem, que tava há muito tempo engavetando esse projeto para Santa Catarina. E há uma luz de que os Dois Gordos venham para as Madrugadas de Santa Catarina também.
1: Aí nós estouramos.
5: Vou falar com o cara que manda aqui.
0: Rodrigo Adams.
2: É uma piadinha aqui.
1: Piadas?
5: Piadas.
1: Vai voltando o quadro, hein?
2: Pô. O louquinho foi fazer amor com uma ceguinha. Mas ele não queria que a turma soubesse. Então ele falou:
6: olha só, nós vai fazer. Mas tu tem que prometer que não vai falar nada pra ninguém.
2: Ela olha pra ele, só de olhar no sentido de sentir, e fala: pode ficar tranquilo. Ele tirou a bilola pra fora, botou na mãozinha dela. Ela tocou, palpou e perguntou:
7: ué, promessa de mindinho?
1: Abraço.
0: Foi boa.
5: Inteligente. Foi
2: boa. Samuel Assis.
0: Inteligente. O programa de ontem passou do ponto.
1: Ué.
0: Senhores, como ouvinte do Pretinho, preciso dizer: o programa de ontem às 18, com o Rafa Gomes apresentando, passou do ponto. O que o Léo Oliveira e o Vini Moura fizeram com o Natan Nunes foi desrespeitoso.
1: O que tu fez, cara?
0: Por que tu tá rindo, rapaz? Toda vez que o guri falava ou tentava dar uma notícia, era interrompido por piadas e risadas.
2: Assim o dia todo, não só no programa.
0: Mas é só com o Natan. No momento dos classificados, ficou ainda pior. eles riam alto no microfone sem que nós ouvintes entendêssemos do que eles estavam rindo. A impressão que passa é de um monte de mau caráter atrapalhando um colega que só tentando trabalhar.
4: Pode ser.
0: Não, e olha esse próximo parágrafo, olha como esse ouvinte tá certo.
3: Ninguém quer ser um produtor interino.
0: O Rafa Gomes e o Neto Fagundes, ao contrário, tiveram a postura e tentar ajudar o Natan a seguir em frente.
1: Não, Miguel, o Rafa desligou o microfone dele.
0: Brincadeira para. Faz parte do pretinho, mas impedir alguém de trabalhar não é humor. Está na hora de colocar um pouco de ordem nesse estúdio. Abraços em férias, Rafinha Menegas. Vini Moura!
4: Vamos na temática do Rodrigo Adams, tá?
0: Qual a temática?
4: O doidinho, ele tava em cima do poste.
0: É.
4: E aí o cara tava passando... Ô doido! Ô doido! Quem tá fazendo aí em cima do poste, cara? Aí o doido falou: tô indo chupar uma manga! Aí o cara falou: que manga, cara? Isso aí é um poste! A manga tá no meu bolso!
1: É boa, é boa, é boa, é boa!
5: Foi bom! Foi bom, foi bom! Olha aí.
1: E aí, meu irmão?
2: Como é que tá esse especialista jurídico aí?
1: Meu irmão, eu trabalho, né, velho? Quando sou mais aí de 30 anos, faço Cidade Alerta, Brasil Urgente.
5: Tá, mas tu é advogado.
1: Não, mas eu trabalho com o crime, né, meu irmão? Já vi muita com jornalista criminal, né, meu irmão?
5: Ah, sim.
1: Barbaridade. Oi, tudo bom, Natan?
5: E aí, tudo bem,
1: meu irmão?
5: Tudo
1: bem. Coisa linda. Fala, meu brother.
0: Tranquilo, meu irmão. Da pena.
1: O Gustavo,
0: é tá o...
1: meu brother. Tu fala, meu irmão. Quem tu quer saber? Entrevista.
5: Eu quero saber de um artista que tu tava trabalhando há algum tempo.
1: E a que dupla?
5: Não. É um artista muito, muito famoso. É o Tim Maia Cover Bariátrico, que nunca mais foi citado aqui nesse programa. É,
1: brigamos.
5: O que aconteceu com ele?
1: Opa! Brigamos.
5: Que brigada.
1: Lelê Bortolassi me tomou ele.
5: Ah, é?
0: Como assim?
3: Lelê voltou a produzir?
1: Lelê é produtor.
0: Ah, o Lelê voltou a produzir agora.
1: Pegou de volta o Tim Maia Cover Bariátrico. O Tim Maia Cover só agora.
0: Por isso ele não voltou, Lelê?
5: Não,
0: agora?
5: Mas e o bariátrico?
1: Não, ele tá gordo, okay agora. Arrebentou as pontas da bariátrica. Tá gordo de novo.
0: Arrebentou o sanfona.
1: Não, que? Mas o Borguetinho. Então o Tim Maia Cover não trabalha mais comigo. Até segundo momento, tá com o Lelê Bortolassi, vai estar aí.
5: Que pena, que
0: turnê na Bahia.
5: Qual é o novo show que ele vai fazer?
2: Ele vai fazer o acústico junto com o Lelê ali, o acústico Bandas Gaúchas?
1: Isso. Cantando Wander Wilde. Tô chateado aí, me chatei. Mas o Viadão do Reg segue firme.
5: Oba!
1: A dupla Vitória e Adão, Viadão do Reg, com meu macho regueiro. Eu te lamo por inteiro. É um sucesso aí, tá na boca do povo.
5: Pô, mas é boa essa.
1: Canta um pedacinho. Conto, não conhece. Meu macho regueiro, ele me lame por inteiro.
0: Parece axé isso aqui.
1: Mas é
0: tem o Olodum.
5: Mas tem uma pegada.
1: É um feat.
5: Tem,
1: né?
5: Tem uma pegada.
1: É Viadão do Reggae, feat Olodum cover.
0: Isso aí. Tá aí os destaques da pena.
1: Vamos lá então com os destaques, meu irmão. Não vamos perder o teu tempo aí, que é só 6 e não perde o olho, ó.
0: Não, é 1h39 agora.
1: Ah, me fudi, eu tinha médico pra trazer.
0: Tá, mas é que se teu médico era 6 e é 1h39, ainda dá tempo de
1: não, meu médico era 1h30, né? Vamos lá então, meu irmão. Ó, os destaques. Eu quero perder tempo, aluno mutante. Aluno mutante, meu irmão, expulso da escola de X-Men após o professor Xavier ler a sua mente.
0: Como é que é?
1: Aluno mutante,
0: tá,
1: é expulso da escola de X-Men após o professor Xavier ler a sua mente.
5: Ah, mas o que que aconteceu? O que
1: é que
5: tava passando na cabeça do rapaz?
1: Comi o cu de quem tá lendo.
2: Comeu o teu, no caso.
1: Barbaridade aí, meu irmão. Netflix vai lançar um filme sobre o Henrique Cristo na Copa do Mundo dos Estados Unidos,
5: não,
1: meu irmão.
5: Não pode, não pode.
1: O Henrique Cristo foi pra Copa do Mundo e a Netflix vai lançar um filme com o Henrique Castelli interpretando o Henrique Cristo.
0: O Henrique Cristo.
1: Nos Estados Unidos.
5: Ai,
1: Sabe qual é o filme?
5: Qual?
1: American Pie! Essa é ruim, eu vou com outra. Calma.
0: É que a gente ficou tentando entender por que o Henrique Castelli.
2: Não, e Copa?
4: É que ele largou uma outra piada em cima e aí a piada que ele largou no meio foi melhor que a.
0: Claro, os caras falaram, o Henrique Cristo.
1: É legal. Mas aí vocês também. Ah, galera malandrona, aí me fudeu. Ó! Pra finalizar, vou contar uma piadinha então, meu irmão.
5: Conta.
0: Tá, não, então.
1: garotão chegou e falou assim, ó, babai.
4: Babai.
1: Posso te fazer uma pergunta? Ele falou, lógico, meu filho. Pai, o que que é estar... O que que é estar bêbado? Aí o cara falou, olha, meu filho, é simples. Por exemplo, estar bêbado. Ali, ó. Olha, meu filho, é simples. Estar bêbado é como, por exemplo, em vez ali, ó, de ter duas cadeiras, tivessem quatro cadeiras. Aí o gurizinho falou, mas pai, ali só tem uma cadeira.
0: Sabe aqueles dias em que bate uma vontade de comer um docinho?
1: Eu sei, meu irmão.
0: Às vezes, tu saiu do trabalho, terminou o treino da pena, tá voltando pra casa ou só quer dar uma pausa na correria?
1: É bom dar
0: uma
1: pausa.
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5: Muito bom, hein? Muito dá vontade bom. De comer um açaizinho agora.
0: Não, meu, eles mandaram uma caixa de açaí pra gente aqui, Porã, que é das grandonas, é assim, que é as de loja, que é aquelas pra tu te servir com a colher, assim. Que olha, tem...
4: Tá chegando o freezer.
0: Eles vão mandar um freezer?
4: Não.
0: Meu Deus do céu. Olha,
5: manda um pedacinho pra nós. Como é que é,
0: Doutor? Não, Debeste
5: Açaí... Manda um pedacinho aqui pra nós.
0: Debeste Açaí vai providenciar.
5: Boa tarde, pretaiada. Essa é uma piada que eu sempre ouvi meu falecido pai contar. Mesmo contando a mesma história 20 vezes, a gente sempre dava muita risada. Então vai lá. Espero que ela possa ser contada no Pretinho. E que me traga um pouco das lembranças e da memória dele. Talvez não seja tão engraçado assim pra todo mundo, mas pra nós carrega uma grande história e um contexto especial. No fim das contas, é a situação que faz a piada ser engraçada. Já explicou muito, né?
1: Deu uma vacinada.
0: Vai ser ruim, vai ser
5: vacinada. Mas eu vou tentar homenagear o nosso ouvinte aqui, deixa eu ver o nome dele. Deixa eu ver o nome dele. Desculpa o e-mail longo, mas não tem o nome do cara.
2: Que morrinha.
5: Tá, vamos lá. Delegado chega a uma cidade do interior e decide caminhar para conhecer melhor o lugar e seus ambientes. Nessa cidade havia um caipira muito conhecido por fazer amizade com todo mundo e por adorar uma boa conversa. Ao saber da chegada do delegado, o caipira resolve se aproximar e se oferece para apresentar a cidade para o delegado. Durante o passeio, vai mostrando cada ponto turístico. Ao passar em próxima prefeitura, onde havia um lago, logo atrás, o caipira comenta rapidamente. Olha, doutor, quando o senhor quiser aliviar a pressão do dia a dia... Pode ir lá atrás da prefeitura ali do lago, ali no lago ali, ó. O senhor chega lá, vai ter uma burrinha. Uma burrinha, um banquinho e... Delegado, para, meu rapaz. Não, não, pare com isso. Eu sou casado, eu não quero saber disso. Muito obrigado. 6 meses depois, já tomado pelo estresse do trabalho e pela pressão do dia a dia, o delegado resolve dar uma olhada naquele lugar. Chegando lá, vê uma placa escrita... Cabaré comunitário. Ele olha pra burrinha, vê o banquinho e segue em frente. No fim, acaba tendo uma noite com a burrinha.
1: Que isso? No ele deu um crau na burrinha?
5: Vai procurar o caipira. E aí diz pro caipira, olha aqui, ó, seu caipira, eu não quero comente por aí, mas é que é o seguinte, eu não aguentei a pressão do dia a dia e acabei indo lá, me aliviei com a burrinha. E o caipira responde, ué, doutor, mas o senhor não deixou terminar de explicar. A burrinha é pra atravessar o lago, o cabaré é do outro lado.
2: É boa a piada.
5: Desculpa o e-mail longo, eu sou um ouvinte assíduo. Caralho, perdi a mensagem aqui, atualizou meu WhatsApp e perdi a mensagem.
0: Ah, não, pô. Tá, faltando 15 pras duas,
5: pô. Sou ouvinte assíduo, é isso aí. O cara não mandou o nome mesmo, é o ouvinte assíduo com a piada do pai, que ninguém riu. Muito 15 obrigado. 15
0: pras duas, o Pretinho vai pro rápido intervalo, a gente já volta. Tá. Trancou?
5: É.
0: Valeu?
8: Valeu. O Pretinho Básico volta já. 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
11: 19 graus.
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2: Estamos de volta com Pretinho Básico.
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7: 8 minutos para as 14h, de volta ao Pretinho Básico nessa terça-feira, dia 28. Porã, tem um e-mail aqui que eu acho que a gente precisa de ti como nosso comentarista, nosso especialista.
8: Será?
7: Lá do falecido e-mail pora@atlantida. Como é que era a sigla? Como é que era a sigla?
8: Era o Programa de Organização e Relacionamentos Amorosos da Atlântida.
7: Prezados pretinhos, tenho 42 anos, sou casada há 20, tenho um menino de 4 e uma menina de 10. A minha esposa tem 38 anos. Ela decidiu terminar o nosso casamento. O motivo? Estava esgotada, cansada da rotina e do dia a dia. Ela trabalha em casa, cuida da escola, das crianças, vocês sabem como é a correria. Eu também errei. Nunca fui de dizer eu te amo. Foram raríssimas as vezes em que falei isso pra ela. O curioso é que quando conversava com amigos, eu sempre dizia que ela era, aliás, é e sempre será a mulher da minha vida. Eu sou eternamente apaixonado por ela. Ela reclamou que eu nunca dei flores, nunca escrevi uma carta de amor. E ela tem razão. Errei feio. Não fui criado com uma família que demonstrava esse tipo de afeto entre marido e mulher, mas isso não é desculpa. Hoje, eu vejo quanto essas pequenas demonstrações fazem falta. Agora sofro dia e noite por não tê-la ao meu lado como minha esposa. Moramos na mesma casa e nos damos muito bem, mas isso dói demais. É muito difícil olhar para a pessoa que você ama e não poder tocar, sentir o calor do abraço dela ou aquele beijo que antes parecia tão simples. Já pedi, já implorei por mais uma chance, mas ela disse que eu não vou mudar. Podem falar abertamente, quero ouvir opiniões sinceras, porque eu sei que eu tenho muito a aprender. Sou fã de vocês desde a época da pop rock. Um beijo e um abraço de um eterno, em caixa alta, burro apaixonado. O Alexander, porra, tá precisando de conselhos.
8: Vacilou, né, meu irmão? Vacilou, agora, cara, difícil, né? Mas é impressionante, muitos homens não conseguem manifestar suas emoções.
9: É isso, porra, eu acho que nem é pra ele o papo é pro cara que exatamente tem o sentimento reprimido, assim, cara, sabe? Que não se declara pra mina, que não é parceiro dela. Não... E assim, não é que ele não, ele deixa bem claro, ele sentia tudo isso, ele externava pros amigos, mas pra pessoa que mais interessa na pauta, ele não falava.
8: Cara, tu não precisa ser aquele cara meloso que todo dia, toda hora tem uma coisinha, uma palavra, não precisa.
9: Ai,
8: cara. Mas assim, velho, pô, naqueles momentos, paixão, aqueles momentos mais emblemáticos, mais marcantes, um dia dos namorados, um aniversário do casamento, do casal, dia da mulher, aí tu tem que fazer um paranauê diferente, cara, né? Se tu não consegue nessas coisas, no dia a dia, porque eu acho que uma relação longa, ela se resolve, na verdade, no dia a dia. No dia a dia, aí sim, a gente romantiza muito as relações e, na verdade, ficar junto, principalmente com filhos, é um desafio diário.
9: Porque
8: é um desafio diário.
9: Tu mais abre mão do que tem,
8: claro,
9: as coisas que tu quer, né?
8: Tu tem que abrir mão todo dia do que tu quer, velho. Todo dia, né? E aí, e tem aquelas coisas, né? E daqui a pouco os casais começam na competição, mas eu fiz mais, eu faço mais do que tu e não sei o que. E não é por aí. Vai ter um momento da relação que um vai ter que carregar meio sozinho, cara. E outro vai ter que dar um pouquinho mais de força pra continuar junto. E vai ter aqueles momentos onde vai estar todo mundo em mais harmonia. Mas é que é muito difícil uma relação durar sem essa, esse cuidado, que é o cuidado do dia a dia, velho.
7: Até te
8: emocionou. Que é assim, que é um bom dia carinhoso, um beijo que não seja um selinho frio, sabe?
7: Um presente sem data.
8: Um presente sem data.
9: E outra, né, assim, porra, que, não, teve
8: que
9: uma...
8: vai mantendo a cola. E obviamente, cara, relações sexuais são importantes.
9: Uma agora, coxinha,
8: sem, animado. E agora, sem falar, sem nada de bagaceirice nisso, a relação sexual é a cola do casal, velho. Saca? Porque se o casal fica muito tempo sem relação sexual, sem intimidade.
9: É isso aí.
8: É uma merda, cara. É ruim.
7: E outra, vira um parceiro, né?
8: Começa a se afastar e daqui a pouco tu não consegue mais encontrar o caminho pra voltar aquela intimidade.
9: Pelo que ele
8: a intimidade tem que ser mantida abogado, pelos dois.
9: Pelo que ele tá descrevendo ali, o relacionamento não tem uma ruptura, porque eles seguem se vendo, seguem tendo...
7: Né? Eles moram juntos ainda.
8: Tem então, assim, habilidade pra morar junto.
9: É,
8: né?
9: E assim, às vezes a ruptura, meu parceiro, pode ser até o melhor caminho pra uma futura conversa.
10: Que às vezes a pessoa mantém e não exato, tem, vai cara, só se arrastando.
7: Acaba traindo daí no
10: isso, fim, e não, é errado trair.
9: E não teve, meu, aquela coisa de
7: não,
9: de
7: comentário não do Ivan, meu, para.
9: Mas ele tá errado.
8: Ivan acaba de ganhar o crack.
7: Mas peraí.
9: Como é que todo mundo aguentou
7: o serezinho? Eu vou ser advogado.
9: Ele tá errado.
7: Não, ele não tá errado, velho. É que ele falando sério me pega. Tá.
10: Mas eu sou um ser humano, eu tenho
7: sentimento. O Porã fez uma puta tese, o Adas complementou assim, nós tava tri bem. Aí veio a vozinha do Ivan, olha só.
8: O Ivan tá aqui pra isso.
10: Mas eu,
8: tá
10: aqui pra Adas, isso. Eu concordo contigo, meu irmão.
8: Tá aqui pra isso.
10: Tá mas errado isso aí. Assim,
9: irmão, tem um grande breaco problema. Na terça, cara.
10: O quê? Eu tô breaco desde quinta,
7: terça. E pô, tu é um cara que acabou se afastando da Ícara, porque, pô... faltou carinho
8: ele,
7: ou
8: né?
7: Ela foi simplesmente sacana contigo?
10: Sacana, ele o cara da contraviva.
7: Não, mas ele podia estar tendo falta de carinho.
10: Não, eu tava firmando três por semana.
7: Não, para.
10: Durando assim, ó.
7: É carinho, nós estamos falando de carinho.
9: Como é que tu fazia?
10: 17, que é 8 indo e 14, aliás. É 8 indo e 6 voltando.
7: Tu errou a conta.
10: Ah. Isso.
8: Ô, cara,
10: 14, 8
7: indo. 14 indo e 6 voltando.
8: Na real, assim.
10: Não é
8: velho,
10: que é, porque vem molinho.
8: A gente vê muita novelinha, muito filme romântico, e aí romantiza tudo.
10: Você é culpa da Globo?
8: Mais ou menos. É a Rede Globo.
7: Para,
8: a realidade das relações, assim, as relações duradouras, ela é uma relação que precisa ser alimentada todo dia. Tu tem que ter aquela.
7: É uma luta.
8: Aqui todo dia tu faz assim, não, eu vou continuar aqui, eu quero, eu amo. Eu vou.
10: Cara, não aguenta mais.
8: Outra coisa que romantizam pra caramba: maternidade e paternidade. É uma trabalheira no começo, cara. É uma trabalheira, é difícil, mano, sabe? É difícil tu cuidar de uma criança recém-nascida. O casal, ele se desconecta de uma parte da sua relação, né? O casal, ele deixa de existir pra cuidar de uma criança. Então, assim, é muito difícil. As pessoas romantizam demais, cara. A mulher, nesse início
10: pós-gestação.
8: No pós-gestação, pô, sofre pra caramba, cara.
7: Ah, não, peraí. Ele sabia... O pós-gestação do Ivan.
8: O ele não sabia.
7: O puerpério lá tá largou, assim. Um minuto pras duas da tarde, tá na hora do craque do programa, que hoje é pra Banrisul no Move Brasil.
10: Aê!
7: 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O produção, pode começar, depois o puerpério, tu ganhou o direito de começar
11: a votar. O meu voto é no da pena pelos comentários jurídicos.
10: Obrigado, Bambu.
7: Da pena, em quem tu vota?
10: Eu tô no Rodrigo Ar. Né, meu irmão?
7: Por quê?
10: Eu gostei da postura dele do programa, veio com um comentário muito bacana sobre o relacionamento em questão de casamento.
9: Ah, é só o que ele lembra.
10: Não.
9: O último.
7: Adams, e tu?
9: Eu voto no Dapena também, mesmo justificativa do Natan. Pra mim, esse imbróglio jurídico, trazer pro Dapena, isso ia ser do caramba. A audiência trazer imbróglios...
10: Dúvidas jurídicas, isso. Mandem às 6 horas, eu respondo todas. Ah, eu tô enredado, quero me aposentado. Até evidenciar o jurídico da RBS. Olha
9: cara,
10: só,
9: cara, que é uma mão de destaque fazer.
7: Nos Estados
9: também.
7: Unidos é cheio de placas assim, do tipo, você sofreu de um acidente de trabalho, e aí é um puta de um vigário, velho.
9: Essa é real.
7: Vini Moura.
12: Tipo, ah, eu vou votar na produção, Nathan Nunes.
7: E aí, Porazinho, quem tu vota?
8: Eu vou votar no crente também.
7: Vou votar no crente?
8: Porque o crente, ele se superou.
7: Eu ia votar no Porã, que começou tri bem, tava com som bom. Eu acho ainda muito estranho eu estar apresentando um programa com o Porã na mesa. Só que aí não adianta nada, porque o crente tem 2 votos e o Adams e o da Pena tem 2 votos.
10: Tem que decidir aí.
7: Eu vou votar no da Pena. Eu gostei do da Pena. Eu trouxe os destaques, ele veio ali.
10: Obrigado, meu irmão.
7: Eu vi que ele engabalhou. Eu vi que ele veio.
8: Ele veio no programa hoje.
7: É, ele teve que se esforçar, então vou votar no da Pena pra ver se ele vem mais.
10: pretinhobasico@atlantida.com.br. Dúvidas jurídicas, eu te respondo, meu irmão.
7: Sabe quem é que vem mais também? Por amanhã, excepcionalmente, na quarta, faz a 1 da tarde.
10: Bem, tá ruim, tem ninguém, né?
7: Não, tamo precisando.
10: Pega vareta.
8: Fazer pelo programa, né?
7: Se não bateu 2 da tarde, vai ser 2 e 1. Esse foi o Pretinho Básico, a gente volta às 6 da tarde. Volte conosco.
8: Não tem vai fazer o tchau.
7: Tchau, por aí.
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8: Legal, 2:06. Boa tarde pra você que tá sintonizado, sintonizada na programação da 95 a partir de agora. Vamos nessa com o Multimúsica, juntos, mais uma vez aqui na tarde dessa terça-feira, 28 de julho de 2026. Hoje é Dia Mundial da Conservação da Natureza, Dia do Agricultor, Dia Mundial de Luta contra Hepatites Virais. Comunicação comigo, Fred, sempre trazendo música boa, informação, conteúdo, entretenimento, a sua participação. 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O tempo no momento está firme, temos bastante nuvens, a temperatura na região 18 graus nesse momento, Santo Expedito do Sul, em Barracão 18 graus, 19 em Maximiliano e 19 graus em Sananduva. Daqui a pouquinho vamos com a previsão do tempo, vamos conferir. Vamos dar aquela olhadinha como é que vai seguir nos próximos dias, essa metade da semana aqui na nossa região. Te convidando para participar também, o nosso WhatsApp já está liberado, é o 996-640-955. Fica à vontade em chamar a gente lá no nosso contato WhatsApp ou também nas redes sociais. Estamos presentes aí também no Facebook, Instagram, Face, arroba Rádio Mega FM RS, Instagram, arroba Rádio Mega FM RS Oficial. Bora com música? A gente vai começar com Bruno Mars, Look at Our Heaven. Ótima tarde para você, ótima terça.

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1: 20 graus.
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1: Informações do trânsito na região, pedágio de Coxilha no momento. Entre Passo Fundo e Erechim, 5 veículos por minuto passam no pedágio da RS-135. Trânsito leve nessa rodovia. Nas outras RS BRs próximas da região, o trânsito também flui normalmente, em alguns pontos um pouco mais lento que o normal, mas não há informações de ocorrências ou de atrasos nas proximidades.

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2: 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XXXTentacion com Arms Around You, DJ Kygo, Tina Turner. Também o som do Ziba Passeio e Ed Sheeran com Eyes Closed.
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2: Olha, a Anvisa faz um alerta importante sobre a retatrutida, medicamento que vem chamando a atenção por prometer uma perda de peso de até 28% do peso corporal. Apesar dos resultados animadores em pesquisas, a substância ainda é experimental e não está aprovada para venda em nenhum país do mundo. Segundo a agência, a fabricante ainda está realizando estudos clínicos e nem sequer pediu autorização para comercializar o medicamento. Por isso, qualquer produto vendido com esse nome pela internet ou no mercado paralelo é considerado irregular e pode representar um sério risco à saúde. Especialistas alertam que esses produtos clandestinos podem conter substâncias desconhecidas, impurezas ou até componentes tóxicos, sem qualquer controle de qualidade ou garantia de segurança. A orientação é clara: desconfie de promessas milagrosas e nunca utilize medicamentos desse tipo sem orientação médica. Além dos riscos para a saúde, a comercialização desses produtos ilegais também configura crime. Os fãs de Stephen King já podem marcar no calendário. Carrie, a Estranha, estreia no Prime Video em 7 de outubro. A plataforma de streaming revelou a data de lançamento da nova adaptação durante a San Diego Comic Con e aproveitou para revelar o primeiro teaser da série, que promete uma nova abordagem para um dos maiores clássicos do terror. A produção terá 8 episódios que, para a alegria de muitos, serão lançados de uma só vez e será a primeira adaptação televisiva do romance publicado por King ainda em 1974. E o WhatsApp Web finalmente ganhou suporte para chamadas de voz e vídeo. A estreia da função foi anunciada nessa terça, junto com um conjunto de novidades, como salas de espera e supressão de ruído nativa. As chamadas de voz e vídeo estão presentes no WhatsApp há anos, mas até agora não eram compatíveis com a versão web. O recurso foi liberado para testadores em fevereiro deste ano. Assim como o app Desktop Mobile, o WhatsApp Web pode receber e iniciar ligações de voz e vídeo individuais ou em grupos. Não é necessário baixar aplicativos adicionais, mas o usuário deve conceder ao site permissões de acesso ao microfone e à câmera para se comunicar. Neste mesmo pacote, o WhatsApp também anunciou a capacidade de transferir ligação para outros dispositivos sem precisar encerrar a chamada. Então, dessa forma, é possível ir do celular para o computador e vice-versa durante o papo.
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3: 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E a hora?
2: 26 para as 3.
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2: Simbora, Multimúsica, de volta aqui na programação da 95, patrocinado por PS Atacarejo, preço de atacado no varejo e DMS, Engenharia, Medicina e Segurança do Trabalho, telefone é o 3343-3555. Bora rolando mais música? Manda sua pedida, WhatsApp é o 996640955.

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2: 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E a temperatura?
3: 19 graus.
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2: Escute o lado bom da vida. E isso é o som do Shawn Mendes com When You're Gone. Teve também Lagoon, Hoje Eu Quero Me Perder. E a clássica com Milli Vanilli, Girl, You Know It's True. Já tem mais música pra você curtir nessa tarde de terça, aqui na Mega.

Polícia Rodoviária Federal monitora as rodovias federais na região norte do estado com vistas e a manutenção da fluidez do trânsito. Até o momento, rodovias sob circunscrição da delegacia apresentam trânsito normal, sem pontos de interrupção total. O único registro de alteração ocorreu nas primeiras horas da manhã de hoje, na BR-285, em Lagoa Vermelha, onde uma árvore caiu sobre a pista, provocando obstrução parcial da via. Equipes da polícia foram ao local, dirigiram ao local e orientaram os motoristas, além dos trabalhos para remoção da árvore e a limpeza do asfalto. Notícias internacionais: um terremoto de 7,1 graus de magnitude atingiu o Japão nessa terça. O tremor gerou um alerta de tsunami, causou a queda de prédios e casas e deixou pelo menos 50 feridos, de acordo com autoridades locais. O abalo teve seu epicentro em terra, próximo à cidade de Kumamoto, Yuki, na ilha de Kyushu, no sul do país, segundo a agência meteorológica japonesa. O tremor teve profundidade de apenas 10 quilômetros, considerado muito próximo à superfície, e foi acompanhado de 4 terremotos secundários de magnitudes 4.4 e 5.6. Um alerta de tsunami para ondas de 1 metro foi emitido pelo órgão após o terremoto, porém acabou cancelado cerca de 2 horas depois por autoridades meteorológicas japonesas e dos Estados Unidos. A primeira-ministra do Japão, Sanae Takahashi, pediu para que a população se afastasse de áreas costeiras.

0: E a Secretaria Municipal de Educação de Sananduva promove uma formação continuada destinada a monitores escolares com foco no atendimento a estudantes com TA, o transtorno do espectro autista. A capacitação ocorre durante o período de férias escolares e integra ações de qualificação dos profissionais da rede municipal de ensino. Conduzida pela neuropsicóloga Juliana Mioto, a formação contempla conteúdos teóricos e práticos voltados ao aperfeiçoamento das práticas pedagógicas e acompanhamento realizado no ambiente escolar. Entre os temas abordados estão estratégias de atendimento, adaptações, acolhimento e recursos voltados ao desenvolvimento e à inclusão de estudantes com TA. O curso possui carga horária total de 80 horas, distribuídas em módulos. Nesta semana, os participantes cumprem 40 horas de atividades intensivas com aprofundamento de conteúdos destinados à aplicação no cotidiano das escolas da rede municipal.
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0: 3 e 2.
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0: Olha, estamos de volta. Esse é o Sonomo de Música rolando aqui na 95, patrocinado por PS Atacarejo. 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Segue nas redes sociais para você conferir as ofertas desta semana. E bora ter mais música pintando por aqui. Ótima tarde de terça para você. Bom começo de semana agora com Olivia Dean.

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3: 20 graus.
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2: Nosso mix é diferente, som do Linkin Park com Numbi, J Quest, numa boa. Teve também Samsung com Secret Smile, Nat Roots, Você Me Encantou Demais.
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2: E o zagueiro Victor Gabriel do Inter foi punido pelo STJD com pena máxima de 6 jogos de suspensão pela expulsão contra o Cruzeiro, num lance que causou a fratura da tíbia do atacante Gabriel Peck. Além disso, o tribunal decidiu que o defensor também ficará suspenso enquanto o jogador cruzeirense estiver em recuperação por um período que pode chegar a 180 dias. Durante o julgamento, ainda, um vídeo apresentado pela defesa do Inter também gerou polêmica, após surgir a suspeita de que o material seria uma paródia da internet e não um áudio oficial do VAR. E o Grêmio deve ter mudanças na equipe para o duelo desta quinta contra o Bolívar pela Sul-Americana. A comissão técnica pretende manter o esquema com 3 jogadores no meio-campo, mas com uma formação mais ofensiva para buscar a classificação. Beverton e Bright White devem voltar ao time titular, enquanto Carlos Vinícius está suspenso. Já os reforços Giovanni Cabral e Diego Caíto não poderão atuar porque não estão inscritos na competição. A partida é tratada como decisiva para o tricolor.
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2: 4:27.
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2: Olá, Multimúsica, de volta aqui na 95, nessa terça-feira, 28 de julho, patrocinado por PS Atacarejo, preço de atacado no varejo. Vamos rolando mais sons por aqui na programação da 95. Você também segue participando com a gente. É só chamar no WhatsApp 996640955.

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3: 19 graus.
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2: E a gente fecha mais uma hora do Multimúsica com Ariana Grande, We Can Be Friends. Teve também Charlie Brown Jr., Ela Vai Voltar, e Cherish com Young Joke, Killa. Já tem mais música pra você curtir aqui na Mega
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6: 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E a hora?
2: 4:01.
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2: Por aqui a gente vai rolando sempre as melhores músicas com você na tarde dessa terça-feira no Multimúsica, patrocinado por PS Atacarejo, preço de atacado no varejo. 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Vamos lá, segue o som aqui na programação da 95. Manda sua pedida também, valendo pelo WhatsApp 996640955. Ótima tarde pra você.

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3: Temperatura 20 graus.
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3: 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Vamos lá, tem mais música rolando por aqui na sequência. Bora de clássica.
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2: Curte o lado bom da vida, som do Kato com John, Turn the Lights Off, Vera Louca, tudo bem, teve também a clássica Venga Boys, We're Going to Ibiza. Já já mais música pra você curtir aqui na Mega, vamos antes com as notícias do Mega News.
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2: Os aeroportos de Passo Fundo e Santo Ângelo passam a ser administrados pela empresa ON8 a partir desta quarta. A concessão tem duração de 30 anos e prevê mais de 102 milhões de reais em investimentos para modernização, ampliação e melhorias na infraestrutura dos dois terminais. Apesar da mudança na gestão, os voos seguem normalmente. A expectativa é que os investimentos fortaleçam a aviação regional, ampliem capacidade dos aeroportos e impulsionem o desenvolvimento econômico da região. Um fenômeno semelhante a um tornado atingiu um bairro de Lagoa Vermelha, causando destelhamentos, deixando cerca de 20 casas danificadas. Ninguém ficou ferido, equipes da Defesa Civil prestam atendimento às famílias e na zona rural, as fortes chuvas também provocaram estragos em pontes, bueiros e estradas, prejudicando o escoamento da produção. A Prefeitura pede que moradores evitem obstruir canais de drenagem e redobrem a atenção ao trafegar por estradas do interior, já que os trabalhos de recuperação devem levar cerca de 2 meses. O município de Sananduva teve oficialmente reconhecido a situação de emergência pelo governo do estado e governo federal em razão dos danos causados pela forte tempestade de maio deste ano. Com a homologação, a prefeitura poderá solicitar recursos e apoio técnico para atender a famílias atingidas, recuperar áreas afetadas e reconstruir a infraestrutura danificada. A administração municipal informou que continuará acompanhando o processo para garantir a liberação dos recursos e dar sequência às ações de recuperação do município. Vamos falar também do tempo, então. A previsão para os próximos dias: amanhã, dia 29, quarta-feira, chuva forte de manhã, chove também no começo da tarde, mas as nuvens diminuem no final da tarde aí, com o sol aparecendo. Temperatura mínima de 17, máxima chegando a 22 graus. Na quinta-feira, dia 30, sol com muitas nuvens durante o dia, períodos de céu nublado, noite com poucas nuvens, mínima de 14, máxima chegando a 23 graus.
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2: 26 para 5.
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2: Bom, nessa, rolando por aqui o som do Multimúsica, patrocinado por PS Atacarejo, preço de atacado no varejo. 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Por aqui rolando mais música na programação da Mega, agora com Tate McRae.

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1: 19 graus.
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1: Dólar operando em alta de 0,18%. Cotado a R$ 5,12, o euro também opera em alta de 0,36%. Valor cotado a R$ 5,83. Bitcoin, queda de 1,75%. E na Bolsa de Valores, índice Ibovespa opera em alta de 0,67%. E o Conselho Curador do FGTS aprovou nessa terça a distribuição de 13,04 bilhões de reais aos trabalhadores referentes ao resultado positivo obtido pelo fundo em 2025. O valor corresponde a 89% do lucro de 14,65 bilhões registrado no exercício. Ao todo, cerca de 138 milhões e 200 mil trabalhadores e trabalhadoras serão beneficiados pela distribuição.
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5: Vamos nessa, 10 minutinhos faltando para 5 reta final do Multimúsica. Já eu tô de volta com os destaques da playlist Mega.

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E bora então dando sequência aqui na 95 Playlist. A partir de agora, destaques, lançamentos, novidades pra você conferir, pra você curtir na programação da Mega nessa tarde de terça-feira, 28 de julho de 2026. A sequência eu continuo por aqui, comunicação comigo, Fred. Vamos juntos até às 6, patrocinado por Manu Academia. 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Tempo firme, a temperatura média pela região em 19 graus. E a gente vai abrindo a playlist de hoje com os primeiros destaques. Tá chegando o som do Strokes com Gun Shopping. Ótima tarde pra você, bom começo de semana.

0: Destaques da 95, rolando aqui na Playlist Mega. Ordinary com Alex Warren, Vitor Clay, Joyce Alani, Abalo Psicológico, Bruno Martini com You Find Me, Strokes com Going Shopping.
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0: 19 graus.
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0: E Jant é o primeiro rosto visual à sua nova era. O cantor lançou o clipe de Catedral, faixa que abre o álbum Memórias Póstumas e marca seu retorno após um período de ato. O vídeo foi gravado no MASP, um dos museus mais conhecidos de São Paulo. E o mesmo espaço serviu de cenário para a festa de apresentação do projeto e convidados. Mais do que um single de retorno, Catedral é uma canção sobre o luto. Ela foi escrita a partir da morte do pai do cantor, Carlos Alberto, que faleceu em 2025 aos 61 anos, durante a pausa que Jão tirou para descansar e compor. Olha só, mesmo com a Copa do Mundo de 2026 já encerrada, Shakira continua colecionando marcos. Dai Dai, faixa oficial do torneio em parceria com Burna Boy, alcançou a 17ª posição na Billboard Hot 100. Com feito, a canção se tornou a música de

0: Mais uma sequência de destaques aqui na 95 e novidades. Ouvimos o som da Raven Lenoy, Love Me Not, música nova do João, Catedral, TV da Cidade Verde Sounds, Planta e Raiz, Seu Cheiro, Milk Chance com Flash at Junk Mind.
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4: Olha, o Brasil se consolidou como o segundo país do continente americano mais pesquisado por viajantes internacionais para o turismo, ficando atrás apenas dos Estados Unidos. O dado faz parte de um estudo global desenvolvido em parceria com a ONU Turismo, que aponta o crescimento do interesse de turistas de longa distância, principalmente vindos dos Estados Unidos, Canadá e países asiáticos como o Japão. Apesar da alta procura no ambiente digital, o país ocupa a quarta colocação no ranking de reservas confirmadas nas Américas, atrás, além dos Estados Unidos, também o do Canadá e do México. Ainda assim, as reservas efetivadas para o Brasil cresceram 6% no último ano, impulsionando a movimentação da economia nacional e, para especialistas do setor do turismo, o grande desafio atual do país é converter as pesquisas de viagens em desembarques efetivos nos aeroportos brasileiros. 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

0: 26 para 6.
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0: Bora lá de volta, rolando o som por aqui da playlist Mega, patrocinado por Manu Academia. 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Por aqui tem mais música e mais destaques para você curtir na programação da Playlist Mega.
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0: Os destaques da 95 que você confere aqui na playlist Mega: Mystical Magical com Benson Boni, Prospa, Clune com Free Your Mind e Shebozy. Good News.
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0: 18 graus.
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0: E o primeiro single da nova era de Ariana Grande segue demonstrando força comercial nas plataformas digitais. A faixa Hey Dad, I Made You Love Me completou 8 semanas consecutivas no top 10 da Billboard Hot 100, que é a principal parada dos Estados Unidos. A canção, que estreou diretamente em primeiro lugar na Hot e nos rankings globais da Billboard e Spotify, já ultrapassou a marca de 301 milhões de reproduções na plataforma de streaming. Para movimentar a divulgação do projeto, que chega nesta semana, ela publicou um teaser em preto e branco. No vídeo, ela aparece num ambiente de escritório, retirando uma senha, aguardando na fila para ser chamada para uma audição. E Ella Langley pode ter perdido um namorado para uma texana, mas acabou de alcançar Harry Styles. She's in Texas ultrapassou I Will Always Love You, de Whitney Houston, e We Belong Together, de Mariah Carey, no domínio das paradas, permanecendo por um recorde de 15 semanas no topo da Billboard, sendo a única música não natalina de uma artista feminina a alcançar o topo. Ela agora está empatada com Styles e Has It Was, e está a 7 semanas do recorde de All I Want For Christmas, de Carey, que já ficou no topo por 22 semanas. Destaques do mundo da música, rolando aqui na playlist. 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Daqui a pouco tem mais informação para você aqui, com informações do trânsito em tempo real. E logo mais também está rolando a segunda edição do Pretinho Básico.
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musical destaques rolando por aqui na playlist, com Calvin Harris, Clementine Douglas, Blessings, Shakira, Die Die e ainda Martin Garrix com Ed Sheeran, Repeat. Já tá rolando as informações do trânsito.

0: Movimentação do trânsito na região, no momento, pedágio de Coxilha, informações diretamente da IGR. É de 6 veículos por minuto passando pelo pedágio entre Passo Fundo e Erechim. Trânsito leve na 135, neste trecho, né, na RS. Nas outras RS, BRs próximas da região, também o trânsito segue sem atrasos nas proximidades, sem informações também de ocorrências, interferindo no fluxo dos veículos.
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0: A gente vai encerrando por aqui a playlist dessa terça-feira, sempre agradecendo a sua audiência, agradecendo a sua companhia. Daqui a pouquinho tá rolando a segunda edição ao vivo do Pretinho Básico. Às 19 horas tem as informações da Voz do Brasil. Hoje, terça-feira, 8 da noite, rolando a partir das 20 horas, então, tem o programa Cola em Mim com a Luana, tá bom? Ótima noite de terça pra você, bom comecinho de semana. Amanhã a gente se fala aqui na 95. Amanhã eu tô de volta às 2 da tarde com o Multimúsica. Aquele abraço e até lá.
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2: Olá, olá, muito bom fim de tarde, amiga e amiga ligados na Atlântida, estamos...
3: Alô. Tá me ouvindo, Gomes?
2: Sim! Aê, estamos chegando para o Pretinho Básico deste fim de tarde de terça-feira, dia 28 de julho de 2026. 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Muito bom fim de tarde para Rafael Gomes, meus olhos e minhas mãos neste momento.
4: Fala, Alexandre, boa tarde. E aí, tudo bem?
2: Tudo bem, tudo lindo, tudo certo.
4: Nem te conto onde tuas mães andaram hoje. Tuas mãos andaram hoje.
2: Andaram fazendo hoje.
4: Tuas mãos andaram hoje. Nem te conto. Nem te conto.
2: Vai me ajudando com a mesa aí, Vero. 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Deixa eu perguntar, Adams está na mesa?
4: Estou na mesa, meu queridão, tudo bem?
2: Meu querido Rodrigo Adams, bom fim de tarde, bom te ouvir, bom te ouvir.
4: Coisa
2: 99,
4: boa.
2: 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Vini Moura tá na mesa.
4: Ô, Alexandre, tudo bem? Bom fim de tarde.
2: Ô, bom fim de tarde, Vini Moura. Já engatamos aqui nos destaques do Pretinho para Zagonel, as melhores soluções em duchas e torneiras. 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Fala, meu querido Ivan, como é que tu tá?
5: E aí, Alejandro? Pô, achei que tu tá chegando aqui, sei lá, o Alejandro tá chegando.
2: Só em 2027 agora a gente se encontra, Ivanzinho. Que? Só
5: então,
2: em 2027.
5: Ah, então tá bom. Tua cabeça é teu guia. Não quer vir, não vem.
4: Tu sabe mais, teu mestre,
5: querido. Tu sabe mais de ti do que eu.
2: É, eu quero, mas eu não tô conseguindo ir, brother, que é um bordão antigo deste programa. Eu quero ir, mas não tô conseguindo ir, brother. 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Tem uma informação, e mais do que informação, uma curiosidade da audiência que está fora do estado do Rio Grande do Sul, fora do sul do Brasil, para saber se Johnny Vasconcelos estará conosco hoje.
4: Meu nome não é Johnny, brother. Tamo junto. Estamos aí na melhor vibe do FM para viver o extraordinário, Alexandre.
2: Coisa boa, hein, Johnny? Tu tem o maior pique, maior astral de locutor de FM, Johnny.
4: Muito obrigado.
2: O que que tu acha disso? Tá, ia ganhar menos dinheiro? Ia ganhar menos dinheiro.
4: Escolha, mas
2: credibilidade, ia ter menos credibilidade. Mas tem toda a pinta de locutor de FM.
4: Tem certos elogios que vêm de certas pessoas que não tem como o cara não ficar meio assim, né?
2: Está no arquivo confidencial, galera.
5: Olha aí, galera.
4: Cara com ciúme, né, cara?
2: Bem babado.
4: Mas que quando o cara entende do assunto e te elogia pelo que ele faz, porra, daí tem que respeitar, né?
2: Quando o cara entende. Obrigado, Diori. Obrigado, Diori. Muito obrigado. Vamos dar ele aqui com a mesa completa nos destaques do Pretinho Básico, não sem antes elogiar Rodrigo Adams. Rodrigo Adams.
4: Oi.
2: Teu penteado tá muito bonito.
4: Obrigado, velho.
2: E tu ficas muito bem de vermelho, Rodrigo.
4: Mas não é vermelho, cara. Então,
2: não é vermelho?
4: Tu tem um problema de visão.
2: É salmão.
4: É, eu jamais usaria vermelho, rapaz. Porque daí vem um peninha dentro de mim e vai dizer que vermelho vem de verme.
2: Ah, não. Aí já me arrependi. Já
4: viu? Vai elogiar a gremista isso aí.
2: Então,
4: vai elogiar
2: o cabelo.
4: Já não, que é isso.
2: Aposta o cabelo.
5: Que cabelo?
4: É, o cara tá sobrando, né? Isso aqui parece piscina rasa, né, velho? O cara já vê o fundinho aqui.
2: É o cabelinho de motel, uma entrada, uma saída, uma baguncinha no meio. Já meteu um bostaço no meio do campo agora, hein, Vinícius?
4: É,
2: gostei,
4: foi uma bosta.
2: Gostei. Nosso ouvinte aniversariante é mais o quê? Mahelen.
4: Mahelen
2: Schmeller. Cara, que sobrenome bonito. Ela é Schmeller. Maellen Schmeller Mendes.
4: Parabéns.
2: Ela é costureira de Uruçanga, tá fazendo 27 aninhos. Uruçanga fica onde mesmo, Rafael Gomes?
4: Uruçanga é Santa Catarina.
5: Coladinho com o Criciúma.
2: Uruçanga. Ô, maionese, tudo bem, maionese?
5: Desde que o Papai do Céu demore muito a levar ela pro lado dele.
2: Demore muito, né, maionese? Assim como a ti também, demore muito a te levar daqui.
4: Como é que tu sabia onde ficava o Uruçanga, maionese?
6: Ele já teve um picadeiro lá, né?
4: Um picadeiro?
5: O dele eu nunca tive.
4: Mas o pica...
5: Lá e ele.
2: Mas maionese, as criancinhas.
4: Ah, o personagem das crianças, ele esquece que ele é o personagem
2: ouvindo,
4: das crianças.
2: Né? As criancinhas que te adoram. Ah, inclusive foi o nosso ouvinte querido Zé aí, te dá um abraço. Né?
5: Exatamente, meu fã-clube. Meu fã-clube, beijo pro Beto.
4: Uma bugada nele.
2: José tá no teu fã-clube, representa toda essa galerinha da idade dele que tá no teu fã-clube. Deveria ter um pouco mais de consciência, né?
5: Mas eu não falei nenhum palavrão chulo.
2: Não, isso é bem verdade, não falou. Não falou.
5: Já não falei.
2: Vamos dar aqui nos destaques do Pretinho Básico. Hoje tô chegando, você sabe, né, que eu tô no Rio de Janeiro.
5: Chegando na Coab.
2: Chegando num bar, restaurante pra almoçar chamado Cervantes, em Copacabana, muito clássico, muito conhecido.
4: Maravilhoso.
2: Serve sanduíche, serve bife à milanesa com arroz
4: de brócolis. Sanduíche com abacaxi.
2: É espetacular. Eu tô chegando e tá um zoom, zoom, zoom, uma galera falando alto, gritando, brincando, dando risada, batendo na mesa, e o Puma, que galera animada, uma galera com a camiseta do Flamengo, que aliás vai jogar contra o Internacional amanhã. E aí eu tentando entender por que que esses caras estão rindo tanto, dando tanta risada, era da notícia que tava na tela da TV ligada no bar, restaurante, tava ligado na ESPN, e era patuscada realizada pela defesa do Internacional, que usou um áudio falso de VAR em defesa no caso do jogador expulso. Cara,
4: inacreditável.
2: Não vou falar nada, a cena fala por si. Abre essa pra nós, rapaz.
4: Quem tá fazendo a defesa, Gomes? É o comando maluco?
6: Não, é inacreditável.
5: Advogado Paloma, advogado Paloma, é a lei, meu chavo.
4: Olha, e eu vou dar mais um bastidor, tá? Essa notícia, ela chega em Meu Bola nas Costas, que é um programa de humor e entretenimento que fala de futebol aqui, que a gente tem às 11 da manhã pro Rio Grande do Sul. E a notícia era tão absurda que a gente não acreditou na notícia.
6: Botei fé, o Natan me
4: mandou. E a gente se olhou e disse: não.
5: Isso aí é sacanagem. Não vamos se atirar.
2: Não vamos cair nessa.
4: Pois a Rádio Gaúcha apurou, e é verdade, o julgamento do caso do zagueiro Vitor Gabriel, que cometeu uma falta no Gabriel Peck do Cruzeiro.
5: Falta não, ele cometeu um homicídio.
4: Não, uma falta, foi imprudente com a chute, na trava da chuteira em pé. A gente tem o nosso analista de arbitragem aqui no programa.
2: O melhor analista de arbitragem. É o momento de usar o Jory do Pretinho, é agora, né?
4: Foi imprudente, né, Jory?
6: É, ele foi mais do que imprudente, ele foi violento, né?
4: É. Foi expulso de maneira direta. O Gabriel Peck teve uma fratura na sua fíbula. Sim, foi o barulho do osso, ele fez pec, e quebrou. Então ele tá fora. E definiu-se que o zagueiro do Inter, o Vitor Gabriel, ele ficaria fora pelo mesmo período da lesão que ele infringiu.
5: Mas que baita punição.
4: Não, é uma baita punição.
2: Eu acho que com a punição
5: é legal,
2: que tu levanta,
5: cara,
2: a régua da
4: mas é inédito, tá? Isso não é algo comum, no
6: mas vamos ver, se
4: vai acontecer com todo mundo.
6: O jogador do Flamengo que fizer isso, vai acontecer o do Corinthians, né?
7: É que até que ele volte a treinar, limitado a 180 dias.
4: Isso.
7: Né?
4: Isso.
7: No máximo 180 dias.
4: Vai ser 180 dias.
2: Tem que haver uma fiscalização rigorosa das federações, né?
4: É. Vai ser 180 dias, porque a previsão do PEC é 6 meses de recuperação, né? Então vão ser 180 dias, mais ou menos, aí que o Vitor Gabriel.
6: Eu não acredito.
5: Era a estreia dele.
2: Tá de férias já, tá de férias pro resto do ano.
4: É, mais ou menos isso. Só que o que que acontece? O julgamento desse caso foi ontem pela manhã. E o diretor jurídico do Inter, a direção, né? O jurídico do Inter, usou um áudio que seria do VAR da partida Inter e Cruzeiro. E o áudio é esse aqui, Alexandre. Eu tenho o áudio aqui.
2: Por favor, todo mundo merece ouvir as nádegas firmes.
6: Solta o play aí.
4: Peraí, deixa eu ligar o...
6: Vai, Cagalhão.
5: Advogado Palhão.
8: Agora foi. Verificar a intensidade do lance. Eu, do campo, vi o carrinho com as duas pernas, ok?
9: Mas por aplicação direta, você não quer verificar aqui na cabine?
8: Não, ele força o movimento com as nádegas e levanta a sola.
9: Eu acho que é melhor.
2: Pega
9: um pouco acima do meio branco.
2: Aí levanta a sola.
8: Já sei também. Curtindo dúvida agora.
4: Tá, e aí, o que é isso, tá? Esse é um perfil de zoeira, que é o @ovarbrasileiro. O VAR Brasileiro é uma página de humor e paródia.
6: Genial.
4: Que é genial, que é o quê? Eles fazem como se fosse uma conversa do VAR, mas eles sempre fazem conversas fake, né?
5: Sacanagem,
4: olha. De sacanagem. E eles fazem justamente isso. É sempre algo muito implícito, não é algo tão claro, né? Eles
6: caricato. Botaram...
4: É, não é tão caricato, não, né?
7: É que o que torna caricato...
4: É a palavra nádegas.
7: É, o que torna caricato é, por por exemplo, alguns absurdos que são ditos, como eu vou manter a expulsão pra não dar confusão no campo, sabe?
2: E
7: o que torna caricato é um lance que é tão grosseiro, ter um debate tão surreal quanto esse.
2: Isso é lamentável.
7: Não tem, assim, as coisas, isso é que nem frango assado, né? Não tem pé nem cabeça, porque o áudio começa e termina sem nenhum nexo com a realidade.
6: Então, só que aí o que acontece? Esse áudio que a gente acabou de rodar...
2: e levanta a sola ali, não dá pra acreditar.
6: Esse áudio que a gente acabou de rodar, ele foi rodado no STJD, porque a diretoria do Inter, a diretoria jurídica do Inter, usa este áudio como um artifício de defesa pra dizer, não, olha o nível do nosso VAR.
7: Tu sabe que deu merda quando a gente tá aqui no Pretinho falando.
6: É isso.
7: Aí
6: é
7: tu isso, sabe. É
6: que... quando notícia de futebol vem pro Pretinho, tu sabe que deu merda.
7: Tu sabe que a merda foi gigantesca, gente.
10: Então, eu proponho que a torcida brasileira, que é deveras sagaz pra criação de memes e coisas do tipo, a partir de hoje adote a alcunha, o nosso co-irmão aqui, com todo respeito, né? Pra gente brincar e dar risada, bom, né? Intervarcional, né? A partir de agora, né? É assim que a gente vai chamar, né? Agora, meu camarada, tu...
2: acho que não vai colar essa
10: turma. Eu sei que não vai colar.
6: Não, é que eu realmente não
7: tu jogou uma expectativa lá em cima.
2: É, assim. É muita pretensão, tu.
6: Fala com a torcida.
5: Mas que é o papelão. Tá, mas mandaram embora o cara do jurídico?
6: Não. O Inter...
7: terceirizado.
6: O Inter, ele se defende dizendo que rapidamente já descartou este...
7: O Inter tem que parar de se defender.
6: Este...
7: o Inter não anda se defendendo muito bem.
10: Mal dentro de campo e fora de campo.
2: O último jogo, tudo que a gente não tem é defesa.
7: A gente não se defende bem no campo, não se defende bem no tribunal.
5: Foi o Juninho que defendeu.
7: Mas
5: o Félix Torres que foi defender.
7: Mas olha só o que é o último ano do Inter, se a gente pegar, tá? Tem o episódio do áudio errado do VAR.
2: Isso.
7: Tem o episódio do papel picado. Tem o DJ do Beira-Rio que tocou Nós Vai Descer.
6: Puta, é verdade.
7: Cara, tu começa a enumerar, aí tu vai vendo dentro, bom, dentro de campo é um error.
2: Esse é Jory Vasconcelos, sabe? Né?
7: E fora de campo, cara, é assim, é um time que tu vê o vice-presidente falando na coletiva depois do jogo que se o torcedor não for no jogo contra o Flamengo, ele entende.
2: Mas é isso aí.
6: Auditoria do...
2: Mais ou menos, né, Jory? Aí eu acho que até tu tá dando uma dourada nessa pílula, né, cara? Ele usou isso, mas no final diz é que aí vai, não quer ir, não vai.
6: É isso.

0: apaixonadas por esse negócio chamado meu time de futebol. Porra, amigo. Os caras não têm a menor noção do que isso representa, cara. Não. Brincam com o sentimento da torcida de uma forma infantil, pra não dizer outra coisa, cara. E é muita irresponsabilidade. É um independente de quem seja, tá, cara? Eu não tô nominando aqui as pessoas, tô falando de uma gestão que tá machucando o seu torcedor, o seu associado já desde o início. Enfim, cara, é uma dureza, a gente não pode ficar aqui parado falando de futebol. Não,
1: mas é inacreditável,
2: É uma palhaçada.
3: Logo tu, né? Olha que ironia.
2: Mas isso é o reflexo do Internacional.
1: Nego, eu vou assumir o Inter.
0: Logo tu quem, Joia? Desculpa, não...
1: Não, foi o maionese, pô.
0: Não, o maionese.
2: Ah, eu falei que o Internacional isso é o reflexo de um time que dentro de campo não entrega absolutamente nada, tem uma direção cheia de equívocos.
1: Faz comentários esportivos. Tá,
3: não, pra mim é o meu limite, Alexandre. Pra mim é o meu limite.
4: Ele fez a Copa.
2: Eu me admiro do Rafaelzinho, que na Copa do Mundo, no programa dele, eu analisava as seleções.
4: Daí agora tu não presta.
2: O Fetter tá aí, ele faz isso.
4: Tu gosta de aparecer na frente do Fetter, né, cara?
0: É que eu tenho um apreço muito maior pelo meu time do que pela seleção que jogou a Copa.
1: Porra, nego, agora tu falou.
4: Ele contra-argumentou bem.
1: É verdade, nego.
0: Vamos em frente com os destaques do Pretinho Básico. Funcionário é demitido por justa causa por fazer 4 minutos de hora extra.
4: Uberlândia.
3: Onde?
4: O setor alimentício de Uberlândia teve que lidar na Justiça do Trabalho com minutos excedentes. Por quê? Um funcionário acabou sendo demitido por justa causa. Qual era a justa causa? 4 minutos de hora extra.
1: Imagina!
4: Ele entrou, obviamente, na Justiça do Trabalho e ganhou. Afinal, a empresa não poderia demiti-lo como uma justa causa, o que poderia ser tranquilamente resolvido com uma advertência, uma suspensão ou apenas um aviso verbal, né? Afinal, 4 minutos excedentes não oneram uma empresa financeiramente a ponto de uma justa causa.
1: Isso aí é o Rafinha vindo pra cá e dizendo, ô, meu, bota mais um Armandinho pra mim.
2: Bota mais uma, começa o
1: Ele chega 15. E demite o cara, velho.
4: A empresa diz que esse episódio estava somado a uma advertência e a uma suspensão, demonstrando a falta de comprometimento com o trabalho. A Justiça do Trabalho contra-argumentou dizendo, beleza, mesmo que este funcionário tivesse uma advertência e uma suspensão, os 4 minutos de hora extra não são a cereja de um bolo de demissão. Tu não pode demiti-lo por este motivo. O senhor vai ter que encontrar outros motivos. Resultado, o trabalhador teve o retorno ao seu emprego.
2: Ah, que papelão.
4: E ainda vai ganhar o direito adicional de insalubridade. Que ele conseguiu ganhar isso.
3: Imagina o climão do cara voltando pro trabalho na segunda-feira, hein?
4: Exatamente.
2: Ai, que merda, o cara que demitiu ele.
3: Dando um oi pra galera.
1: Né? Passa pelo corredor polonês.
4: Não, e o cara que demitiu ele é um cagalhão, esse.
3: Cara, não é o que manda quente.
4: Ah, não. Tu não manda porra demitiu nenhuma. O cara voltou.
1: Esse aí perdeu o time.
4: É isso aí.
1: Tu não manda porra nenhuma, velho.
2: Cara, eu trabalhei na remota. Acho que o cara mandou embora e no outro dia o cara voltou ali e ficou por isso mesmo, né? Mandou o cara embora.
1: Ah, é.
2: Outro dia ele voltou. Ficou por isso mesmo.
1: Também age.
0: 6h22, mais um destaque, uma agência de turismo promove excursões ou uma excursão voltada a pessoas que já foram traídas.
4: Olha isso.
3: Ué. Espírito
0: Todos
3: Santo.
0: Nós aqui na mesa estamos habilitados.
2: Então. Olha só.
4: Espírito Santo, tá? Uma agência de turismo no Espírito Santo criou a excursão Encontro dos Chifrudos. O destino, Santa Teresa. O evento é voltado para pessoas que já foram traídas, porque de acordo com essa agência, as pessoas que são traídas, elas têm maior dificuldade de se reinserirem num ciclo social em busca de um novo amor, tá? Abre aspas para o anúncio, que custa R$115 para fazer o passeio rumo a Santa Teresa.
3: Mas de onde é que sai? 115
2: pila?
4: Sai do Espírito Santo para Santa Teresa.
0: Que troço de mau gosto, cara.
2: 115 pila é foda.
4: A gente busca sempre criar roteiros fora do comum que possam aproximar o público. Criamos esse passeio para ser um espaço descontraído, onde todo mundo possa desabafar, rir das histórias das antigas, comemorar o livramento e fazer novas amizades. É o que diz o anúncio do Encontro dos Encalhados, ou como ficou popularmente conhecido.
3: Mas como é que era o nome do programa do
4: Encontro
3: dos
4: Chifrudos?
3: Como é que era o nome do programa do Mion no...
2: Ah, o Legendários?
1: Ó! Vou salvar. Mas que arte chinelona, hein?
0: É. Olha, é arte chinelona?
1: Não, olha atrás. Eles vão pro Espírito Santo, mas lá atrás tem a

0: Torre de Pisa.
1: Isso.
0: Tem o Coliseu.
1: Coliseu, Estátua da Liberdade.
0: Tem a Estátua da Liberdade. Não, e mas detalhe, o... tem uma canalice muito grande. Que é aquela moça, a terceira pessoa da esquerda pra direita. Porque ela é a única que é uma galhada. Enquanto os outros só tem um chifrinho. Aquela ali é muito corna.
1: Muito. Não, mas aquela ali, esse ferrou mesmo. Aquela ali, esse ferrou.
2: Mas
1: aquela
2: o mais legal...
1: Bem ruim.
2: O mais legal é que o ônibus pra essa turma aí tem que ser que nem aquele ônibus de Londres lá, que não tem o teto em cima pro chifre poder passar, né?
1: Isso.
3: Não, e se tu vê...
4: que a agência criou esse passeio porque eles já fizeram um encontro dos encalhados que reuniu 270 solteiros. Mas, meu, isso tá um pouco na moda, tá?
0: Não, mas solteiro
1: deve ser uma baguncinha legal, hein? Deve ser uma
4: baguncinha. Tá na moda. O nosso... Nossos parceiros do Fuga fizeram recentemente aqui a festa, agora. Os solteiros em Fuga.
1: Tá, mas solteiros aí em Fuga. É diferente.
0: Solteiro é uma coisa, é corno e corno é outra.
5: Não, mas é que ele faz, é que a empresa ela faz os dois.
4: É que a empresa faz quem tá
5: solteiro
1: e pra outra, quem é chifrudo. O card ali dá a entender que é baguncinha, porque tipo assim...
5: Não, o pessoal tá de guerra
4: e trisal. É, olha ali, ó, tem um trisal na esquerda, um trisal no meio.
1: Uma cabeça doente como a tua. Uma cabeça doente como a tua, tu olha
5: esse troço. Tá chegando demais,
4: então. Mas eu sou doente também, eu sou doente.
5: Melhor é que tem o Neto ali embaixo.
1: Somos, né?
4: Isso aí é semiótico.
2: Duas mulheres e um homem na esquerda, dois homens e uma mulher na meiuca ali, dois ali meio...
4: É a dança do machixe.
2: Oh. É a dança do machismo.
1: Ah, se organizar direitinho.
5: Mas é só, é um papelão, carinho, enquanto os chifrutos, nós vamos pensar friamente.
1: Porque mas tem gente comprar... tem fetiche. Todo mundo ali tá carente, todo mundo ali tá precisando de colo.
5: Não, mas
1: colo.
5: O fetiche é outra
1: tem
5: coisa.
1: Tem gente que tem fetiche em ser corno.
5: Sim, é o Kukold é o nome. Se tu botar
1: como no... é que é o nome?
5: Kukold.
1: Que conhecimento.
4: O Ivan gosta, ele gosta que as pessoas mandem direct, tipo, arroba o gordo Léo, dizendo...
1: Então eu não tô errado.
4: Quer sair com a minha mulher?
1: Então eu não tô errado. Tem gente que tem esse fetiche em ser corninho.
5: Tem, mas é diferente.
1: Corninho tá abusando.
5: Corinthians já veio com a tua. Já foi a tua mente.
4: Isso é experiência, isso é experiência.
5: Aí foi o Vini da Alvorada falando. Lá o Corninho, é?
1: Isso é literatura.
5: Tu quer ser corninho, é? Liga pro teu corninho pra mim, liga.
4: Atende o corninho.
5: Bota no coisa. Corno ligando.
1: Tá, ninguém tá nos escutando, fala aí.
2: Corno ligando?
5: X-Videos, corno ligando. E parede seja pisco.
1: É
5: os melhores que tem.
1: É o conteúdo Natura.
5: Com o coach também, fica só um velho no fundo olhando
1: de meu, 6h25. Vamos voltar pros trilhos aqui, cara. Pelo amor de Deus.
5: Ah, quando tu não vem, é bagunça.
0: É o Schwarzenegger no Trulai, só um esquisinho
1: e
0: o
1: mais um.
4: Pelo contrário. O Fetter, tu não tá vendo, eles estão tricomportados aí, tu vem e eles se soltam, porque daí tu pode segurar eles de novo.
1: É, não, segura a onda aí.
5: Tá X9, hein? Nós vamos te pegar na porrada, hein? Nós já te falemos.
1: Acho que ele não. Todo programa, depois do programa, nós temos uma reunião, o Gomes e eu, ele me retrata, me reporta tudo o que aconteceu no programa.
5: Então tu é X9, tu vai apanhar.
4: Cara, é que eu tô aqui interinamente, né? Ele me colocou aqui pra eu ficar aqui.
1: Ele não te colocou só aqui.
4: Exatamente.
1: O Gomes é meus olhos e minhas mãos na mesa neste momento.
5: Ai, onde é que essas mulheres estão?
4: Se eu dissesse hoje.
5: Tá com a mão no tiquinho ali.
1: Golpistas usam imagens em inteligência artificial para vender espécies de plantas que não existem.
4: Essa eu coloquei em tua homenagem. Quando tu disse que vinhas hoje, eu falei, é essa aqui, eu tava guardando pra ti, tá? Uma mulher de 35 Obrigado. Anos realizou uma compra de um kit de plantas, Alexandre. Por R$200, tá? Na plataforma de vendas do Facebook.
1: Que vinha
4: do
1: na planta?
4: Marketplace.
1: Era planta?
4: Então, era uma espécie que, segundo ela, não existia. Ela comprou justamente por ser uma espécie nova.
5: Sim, era uma pingola selvagem.
4: Por ser uma planta que ela nunca tinha visto. E aí ela disse que não percebeu que comprou justamente pelo ineditivo. E aí descobriu que esse é um novo golpe que está sendo criado aos poucos. Porque como a planta é algo muito atípico e muito fácil de tu gerar inteligência artificial, porque não é um ser vivo, então fica mais difícil tu identificar.
5: Planta é um ser vivo, desculpa, eu te corrigi.
4: Tu tem toda a razão, Ivan.
1: Agora,
4: mas não é um ser humano, era o que eu queria dizer. Tu tem toda a razão. Não é um ser humano, então fica mais fácil de tu criar uma imagem fake. As pessoas estão sendo enganadas. A pessoa cria uma página fake de uma floricultura, cria dezenas de milhares de flores diferentes, pode até vender algumas mais fáceis que ela tenha, e vai ganhando no bolo de uma... Ela comprou uma semente de grama esmeralda, que na verdade era capim. Comprou também uma... uma outra flor que ela tinha um aspecto...
5: Sim, a piroca montenegrina.
4: ela tinha um aspecto meio leonino, assim, meio amarelo com dourado, com laranja.
1: Que loucura!
4: Assim.
1: muda?
4: Uma doideira.
2: Tem foto? Esses dias eu comprei uma muda lá que dava pé.
5: Uma Xonga Torca?
2: Que dava tênis, assim, nascia tênis na muda? Árvore, assim.
1: É. Na muda?
4: Era uma muda que dava tênis.
2: Chegou lá, era um golpe, né?
4: É óbvio que era um golpe.
2: Sim, né, meu? É que todo dia tem um malandro em boca aberta na rua, né? As pessoas compram as plantas fake, é muita coisa.
1: É muito louco.
4: Mas aí ela tava. Aí a matéria alerta justamente pra isso, que as pessoas não se dão. E como é 100, 200 reais, assim, dificilmente alguém vai fazer um grande investimento numa planta pela internet.
5: 8 mil, né?
4: As pessoas não estão denunciando.
5: A barbaridade.
2: É que é muito burocracia.
4: Não, o cara não vai denunciar. Atrás. Não vai?
2: Imagina,
4: não vai admitir que caiu num golpe.
2: Vai denunciar que vai cair num golpe desse aí, não. Tu perde 200 reais aí.
5: É que nem o cara que é corno.
2: É mais barato, conta, né? É mais barato.
1: Tu gosta de plantinha?
2: Não, e o bom. E o bom é que.
1: Já que nós estamos falando desse momento aí, plantinha, natureza, me lembrei do campo. 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
0: Podemos valorizar ainda mais o campo?
1: Podemos, claro, Adams.
0: O fazendeiro foi viajar e recomendou ao filho: ó, amanhã vai vir aqui um comprador de bois. O preço do boi é 3 mil reais. Mas, se ele pechinchar, é 2.500. No dia seguinte, o fazendeiro viajou e chegou o comprador. Bom dia, garoto. Por quanto teu pai tá vendendo boi? É 3 mil, tio. Mas se tu pechinchar, é 2.5.
1: Ah, eu fico com a pureza da resposta das crianças.
5: É a vida.
1: E tu, Johnny, o que tu tem? Opa, Johnny, teu nome não é Johnny.
2: Meu nome não é Johnny, como diria o Celton Mello, né?
1: Vasconcelos, o que tu tem pra nós aí, Johnny?
2: Olá, pretinhos, peço que não me identifiquem.
1: Oh, gostei. Já. Olha, tá?
2: Trabalho em uma empresa grande do Rio Grande do Sul e dias atrás estava conversando com uma colega de outro setor.
5: Brett?
2: A conversa começou da forma mais inocente possível. Estávamos falando sobre lugares bons para comer na cidade.
4: Deixa o cara contar.
2: Papo vai, papo vem. Ela indicava alguns restaurantes que eu nunca tinha ido. Eu falava de outros que ela não conhecia. Em alguns concordávamos na hora. Naqueles clássicos que todo mundo gosta. Até que eu lembrei de um restaurante muito famoso perto do parque da cidade. O forte deles é o café da manhã.
5: Não.
1: O que tá acontecendo?
5: Não. Vamos, tu vai entender.
1: O que houve?
5: Não.
1: Não o quê, porra?
5: Papelão. Tão trazendo o corredor pra dentro da rádio, cara.
1: Não tô entendendo.
5: Tu que tá vai entender, vai, vamos chegar lá, vamos lá.
1: Pra mim, o Johnny tá lendo um e-mail de ouvinte.
2: Tá lendo um e-mail interno. Bom,
4: tá lendo e-mail, mas alguém mandou esse e-mail com informações internas.
2: O forte deles é o café da manhã. Mas não é um café da manhã qualquer. É praticamente um café colonial. Tem pães, cucas, tortas, doces, salgados, frutas, sucos. Aquele tipo de lugar que a pessoa entra pensando em comer um pãozinho e sai precisando abrir o botão da calça. Perguntei pra colega se ela conhecia. E ela respondeu que não. Foi aí, quase como um acidente, que eu disse: bah, a gente podia ir lá qualquer hora pra tomar um café da manhã, né? Ela olhou pra mim e respondeu: podia mesmo. Eu reforcei: aham, Tinha que ir. E ela respondeu de novo. Partiu. Pretinhos, desde então, eu não consigo tirar essa conversa da cabeça. O problema é que eu conheço o namorado dela. E agora, eu não sei se ela simplesmente tomou um café da manhã ou se isso pode virar um brunch completo. Com café com leite, cueca virada e talvez até uma geleia feita à mão. Me ajudem. Será que foi só simpatia ou ela quer provar meu brunch?
4: Não, é só simpatia, só simpatia.
5: Quer provar meu brunch?
0: Camarada ali fora que deve estar se
4: tremendo. Só simpatia, tá só ali, simpatia. Não. Para, é só simpatia.
5: Foi embora, já, né?
1: Largou. Ah, como eu queria estar mais por dentro desse negócio.
0: Mas tu vai
1: aí,
0: saber,
1: aí tem coisa, hein?
0: Vai cara, saber.
1: Aí tem coisa.
5: Ah, já, eu acho. O cara é casado, Jânio? Ou é solteiro?
2: Não sei.
4: Tem essa informação.
2: Não temos essa informação.
5: Mas se o cara é solteiro, acho que ele foi bem.
4: Mas tu acha que mesmo solteiro vale tentar terminar com o relacionamento
2: dos outros? Deve ser solteiro, deve ser solteiro.
5: Não, mas o cara é amigo dele,
4: tá solteiro. Se tu tá solteiro, o problema é de quem tá casado.
2: Não, eu não, acho que...
5: Não,
2: acho que essa é trairagem.
4: Não, mas não é trairagem, velho.
5: Tu conheceu o cara, é trairagem.
4: Exato, mas ele falou no texto que conhece.
2: Não, mas ele disse que só convidou pra tomar um café, velho.
5: Ah, mas
4: Pelo amor de Deus, eu me admiro tu, cara.
5: Homem velho desse.
4: Um homem barbado.
5: Véio, barbado, de brusãozinho bonito.
4: Ele é solteiro. Se ele convidou a pessoa pra tomar um café, vai da pessoa recusar.
5: E o que tu acha que é um café?
4: Ah, Gomes, que café, cara.
5: Café, ele quer leite com... Entendeu? Ele quer um cafezinho.
4: Não. Ele não falou nada demais.
5: Não, eu falei café com leite.
4: É.
5: Entendeu? Que é opção
4: No café colonial,
5: Alejandro, tu acha que convidar uma moça pra tomar um café é uma coisa leve ou tem um terceiro interessamento?
1: Depende do café e depende de onde vai ser.
5: Significa, né? Ronivon,
1: depende da intenção do cara. O cara quer o que mais além do café?
4: Ele tá justamente perguntando.
2: Alexandre, café que tem pelo de ovelha na cadeira.
1: É não, aí tem que ser mais criativo do que isso.
4: Entendeu?
5: Se tem pelo de ovelha, tem bagunça.
4: Se tem pelo de ovelha na cadeira do restaurante, esquece, cara.
5: Não tem.
4: Uma coisa é tomar um café no posto aqui do lado, entendeu?
5: Isso, mano.
1: Não é essa a ideia.
5: Tomar café na redação.
1: Ali é careca, pega o cigarro.
4: Amanhã no hotel, né?
1: Vamos
4: no hotel
1: amanhã, 9 da manhã, tomar café, é isso.
5: Ah, mas nós já acordamos e tomamos café. Na cama, aí é bacana, mas assim, ó.
0: E aí vamos tomar uma coisinha, o quê? Um banho.
1: Ô, meu, deixa eu dar um toque aqui para nossa audiência de motociclistas. Essa semana, acho que foi na segunda-feira, a gente falou aqui sobre... Foi ontem, né?
4: Dia do motociclista.
1: Isso, a gente falou aqui sobre o dia do motociclista. Salve, gurizada! No Pretinho das 13 de ontem, abri a live do programa ansioso pra ouvir vocês falarem do dia do motociclista. Eu sou motoboy e pensei que iam elogiar e falar coisas boas da nossa classe, da nossa profissão, mas, no fim... Só ouvi sobre assalto e blá, blá, blá, apenas coisas ruins sobre nós motociclistas. Manda este e-mail, porque escuto o programa desde o tempo da pop rock, lá do cafezinho da antiga. Sou fã, fu de vocês, só que toda vez que tem assunto de motoboy, motoqueiro, motociclista, é mais do mesmo. Vocês sempre falam mal. Por quê? Por quê, papai? Fica a pergunta. E-mail longo, eu sei que é ruim. Vini Moura, sou teu público, arrepia, nego.
5: Ô, nego!
1: E Riquelme Motoboy mandou essa aqui pra gente. Riquelme, fui eu.
4: Só não sou Riquelme!
5: Bora, Riquelme!
1: Riquelme! Riquelme, fui eu que falei, ainda lembro que eu falei: os bons pagam pelos maus.
4: É verdade.
1: Em toda a categoria profissional, em tudo na vida, os bons pagam pelos maus. Porque o que se salienta? Se salienta o que faz errado, se salienta o que faz arte, né? O que se notabiliza pelo negativo. O cara que faz tudo certo, ele tá fazendo tudo certo, ele não tá fazendo nada mais que a obrigação dele, fazer tudo certo. Agora, o que se salienta pelo mau comportamento, esse é o cara que é falado. E aí fica ruim pra quem não é.
4: É, mas pior que eu lembro do assunto e não foi nem no sentido de associar o motoqueiro a isso aqui. A gente foi pra esse lado do assunto, né?
1: O problema, às vezes, eu penso que é torcido. Hoje em dia eles fazem o país rodar,
0: né? Isso, velho. Mas eu acho que o problema, às vezes, é torcido E por causa de uma opinião, achando que é generalizar.
1: Não é.
0: Tem
1: a consciência de que tu é do bem, que tu é um cara bacana, véio. Tá tudo certo.
0: Tá tudo certo, faz a tua, tá tudo certo.
4: Os caras falam que radialista é tudo sem vergonha.
1: Exatamente, aqui nessa mesa.
4: Quem tá falando isso?
1: Ah. Nós somos seis nesse momento, só tem cinco sem vergonhas.
4: É, exatamente.
3: O do Rio mais quatro.
1: Nada. Outra coisa que eu queria falar, um negócio que aconteceu, que eu vi acontecer na minha frente. Eu fui um privilegiado, porque quase ninguém viu o que eu vi hoje. E eu preciso trazer pra vocês essa cena. Estou pedalando na orla.
4: Tem cestinha bike?
1: E aí tem, não tem cestinha bike. E aí tem aqueles quiosques, né? Que tem em toda a orla, quiosques espalhados pela orla.
4: No calçadão.
1: E perto do calçadão, e pertinho desse quiosque vem um cara. Ele tinha pinta de ser um cara meio da rua, assim, meio mendigo, meio Ivan, meio morador de rua.
4: Homeless.
1: E vinha com o seu cachorro. Só que o cachorro era tão querido, cara, mas tão querido, tão simpático, tão salsicha, aberto, ó, tão dado, que ele parou em determinado momento pra brincar, pra saudar, pra se divertir com o dono de um quiosque.
4: E aí?
1: E aí o dono do cachorro ficou puto.
4: Claro.
1: E voltou lá atrás, como se ele tivesse com pressa e o cachorro estivesse atrasando ele. Ele voltou lá atrás, deu um tapão na orelha do cachorro.
4: Ah.
1: E uma mijada no cachorro do tipo, vambora, pô, não sei o quê, babababababá. Instantânea, automática, no mesmo momento mente, o cara do quiosque fez a mesma coisa nele.
4: Bah.
1: Mas assim, não demorou 2 segundos. E
4: Poca,
1: toda não. A cena deve ter durado isso, cara. 2, 3 segundos, foi assim, ó. Pá, pá, pá. Pá. Só eu vi o troço acontecer, cara.
4: Caraca.
1: Aconteceu na minha frente, mas foi de uma satisfação, de uma alegria, de uma felicidade ver aquilo ali. Infelizmente, né, por pior que seja, nós chegarmos a este momento da agressão física, né, do tapão, do enfim, é que porra, cara, o cachorro parou pra brincar com o cara que era dono do quiosque, aí vai lá o cara dar um tapão no cachorro, o dono do quiosque se sentiu no direito de dar um tapão no dono do cachorro. Acabou, seguiu a vida e tá tudo certo.
4: E o que tu acha? Tu acha que ele mereceu?
0: Se ele tá contando.
1: Tem vários.
0: Se ele tá contando aí.
4: Ah, não, bateu o cachorro.
0: Tem vários,
4: bateu
0: o cachorro, velho. Não,
1: olha só, olha só.
0: E não te bater mais, velho. O tapão foi pouco, velho.
4: Maus tratos e animais.
1: Pera um pouquinho. Tem o outro lado dessa história. Tem o outro lado dessa história. O cachorro não é meu. O cachorro não é meu, o cara é o dono do cachorro, o cara quis dar um tapa no cachorro, eu não vou fazer nada,
4: não,
1: cara,
4: não pode bater
1: do cara. Tem esta análise.
4: Okay.
1: Mas no momento ali, ao vivo, no instantâneo do sangue quente, talvez eu tivesse feito a mesma coisa.
0: Toma lá da cara.
4: É, por isso que eu perguntei, porque eu acho que no instinto ali da hora. Não
1: talvez
4: sei se
1: eu tivesse feito a mesma coisa.
4: Não, o cara não pode bater indefeso, no cachorro.
0: Não pode bater no cachorro.
4: Não, e outro,
0: não interessa se é dele.
4: Mas só no cão guia.
2: Se o cachorro tivesse feito alguma coisa errada, já seria um absurdo. Mas o cachorro parou pra brincar.
1: Exato,
2: cara.
1: Exato, mas não fez nada.
4: Mas o cachorro foi mal educado com o cara,
1: né?
4: Cachorro tem que estar de coleira, meu. Essa é a única coisa que.
1: Mas não, o cachorro é de rua. Mas o cachorro tava de coleira, cara. O cachorro tava de coleira e guia.
0: Nós botamos o cachorro.
1: Ele tava solto.
0: Claro que tem que circular também, fazer as coisinhas dele.
4: Né? Mas ele é de rua, o cachorro, pelo jeito.
0: Mas ele tava em casa, então. Mas tu apanha em casa.
4: Tu apanha em casa.
2: Apanha em casa, né?
1: Que coisa.
0: Ai,
1: maionese! O que tu tem pra nós, maionese? Tem uma piada, maionese? Pra nossa audiência infanto-juvenil que adora as tuas participações aqui no Pretinho, maionese.
0: Pra criançada não tem, mas eu.
4: Tava engatilhado com o Ivan.
1: Maionese cansou. Maionese cansou, cara.
4: Maionese desandou. Desandou a maionese.
1: Ô, Feta. Desandou o maionese, cara.
0: Ô, Feta.
5: Eu tenho uma piada do maionese.
0: Antes da piada do maionese, só pra ter uma ideia. Eu tenho um ouvinte que mandou uma frase sobre o maionese.
5: Por favor.
0: Palhaço maionese parece o cara que se veste de Mickey e sai pra fumar e é pego por uma criança sem a cabeça da fantasia.
1: Detalhe, não na Disney, na Times Square.
0: Ah, o maionese tá
5: sim, com as mini loucas. Com as mini loucas.
4: Ah, intervalo do maionese, não incomoda.
2: Sem menos.
5: Mais ou menos por aí. Eu faço carreta furacão ali perto do estúdio de vocês no verão.
0: Pô, isso aí era o crush do Simpsons, né? Puta, que palhaço, cara, cretino,
5: que
0: cara.
5: Loucura.
0: Vou olhar a
1: bota
0: piada.
1: Uma então, maionese.
5: Vamos lá.
1: Nos entretenha, maionese. Nos mata de rir, já que tu é um palhaço, maionese.
4: Isso aí, isso aí.
5: Isso é
4: de chinelo.
5: Você não faz. Então, pra matar de rir, então eu vou te quebrar agora. Peraí, deixa eu ver aqui. Eu vou contar a piada aqui, ó. A moça chegou pro marido, namorado, né, e falou assim, não te entendo. Olha só, não te entendo. O cara tava sentadinho vendo televisão. Presta atenção, Jô.
2: Tô prestando.
5: Eu não te entendo, de verdade. Eu não te entendo mesmo. Aí ele falou, ô, o que foi, amor? Não, senhor, eu te apresento pro meu pai, aí o meu pai peida na tua frente, tu olha pro meu pai e fala, olha aí, de fome um mudinho não morre. Já aprendeu até a pedir linguiça.
1: Inacreditável.
5: Dia 9 de agora.
1: Inacreditável, cara. Inacreditável.
3: Ai, que doente.
1: Um mudinho.
4: De fome, um mudinho.
3: Já aprendeu a pedir linguiça.
0: Eu conheci um chorão que é bico.
5: Barulho do berro.
1: E tu, Vini Moura, Balotelli, tudo passa, Balotelli.
4: Tudo passa.
5: Nossa, não passa.
4: Tinha uma família de canibal num tradicional domingo em família.
1: Isso é uma piada ou é um caso?
4: É uma história, né?
1: É uma história.
4: É uma história. Tava real. A família. Real. Não, todas as histórias que eu conto aqui são reais. Aí tinha uma família de canibal daquele tradicional.
0: Canimal.
4: Canimal.
1: São os
4: canimal.
5: É um canimal, Edmundo.
4: É muito canimal. E xingamento na mesa. Tu é canimal demais, não sei o quê.
2: O canibal te convida pro churrasco no domingo, tu nunca sabe se tu vai ser ágil.
4: Exatamente. Cuidado pra não estragar a piada, Johnny.
5: Olha aí quem chega lá, galera! Olha aí o comédia Obstáculos, bicho! Olha aí, ó! Agora! Às 18h44, pulo Super Vini Moura, a história do Canimal.
4: Ah, é um campeão, é um campeão. Parabéns.
5: Deixa o menino jogar.
1: Ele convidou o Johnny.
4: Você é o cara entrando no pretile. Ele percebe que quando o cara vai contar piada, não dá pra atrapalhar muito, que tu pode adivinhar.
2: Tu pode adivinhar. Não, tava a família de Canimal, aquela gritaria, que nem a gente tá aqui no programa e tal. E aí a filhinha olha pro... A filha mais velha olha pro pai assim e fala... Ô pai... Ô pai,
5: pai, eu não gosto muito do meu irmãozinho.
4: Aí o pai olha pra ela, tá, então come só a batatinha.
2: Tá maluco, velho.
1: Lembrei de uma história agora, ouviu quem é que convidou o Jory. Lembrei de uma história sensacional que aconteceu, mas faz muito tempo. Nem sei se vale contar de tanto.
4: Conta!
5: As manchetes, sem informação,
1: momento,
5: não.
1: Em determinado momento, lá atrás, cara, isso deve fazer um, no mínimo por baixo, 25 anos. 25 anos por baixo, assim.
5: Conta bem aí.
1: E aí ia ter um evento chamado Grenal, Grenal do Amor, ia ser o Grenal do Amor. Era um time de 11 atletas contra um outro time lá de 11 atletas. E aí ia jogar, ia rolar o jogo e tal. E aí, cara, não sei se eu vou continuar. Eu acho que eu não vou continuar.
2: Ah, meu, porra, cara. Ô, meu, tá ligado que a história tá vindo. Vindo com o freio de mão puxado, entendeu?
1: Ah, ela porque tá vindo com o freio de mão puxado.
2: E o carro apitando assim, ó.
1: Infelizmente não vai dar.
2: Não vai dar.
1: Essa aí vai ficar pro OnlyFans do Pretinho.
2: Vai, agora nós ficamos curiosos.
1: É que daí convidaram lá pra jogar no time do nosso time.
5: Vai te enganar.
4: Ele não passou Dudu.
1: Era os com camisa quanto sem camisa. Tá. É, convidaram pra jogar no time dos com camisa um cara que era modelo, bonitão. Pô, nosso amigo Fernando Jorege, na época, modelo, era modelaço.
5: Cazuca!
1: Tinha cabelo na época, fazia lá o repórter Cazuca e tal, surfistão, grandão, halterofilista. Aí, cara, estamos esperando a van chegar. Aí estaciona o carro do Jorege. Desce o Jorege e um do nosso time olha pra todo mundo assim e diz assim: porra, quem foi que convidou o Jorege? Do tipo, era só remediado no nosso time. E convida o Jorege pra jogar essa bola, mas não dá. É grande Davi Coimbra, eterno Davi Coimbra.
4: Mas quem é que convidou o Jorege é muito...
5: É uma baita frase.
4: É porque eu até já falei aqui no Pretinho a história do Ronaldo com o Roberto Carlos, né? Que eles faziam a festa as festas do Real Madrid lá, aquelas resenhas dele, e eles não convidavam o Beckham na hora. Ele esperava a festa desenrolar.
1: Tipo isso, esperava a festa desenrolar
4: e depois de 2 horas, ô Beckham, tamo aqui em tal lugar, pra ele primeiro eles se organizarem.
2: Pra todo mundo se dar bem primeiro.
4: É isso aí.
1: É os guri, pai, não tem, os guri. 13 minutos para 7, vamos colocar aqui os classificados do Pretinho para os nossos amigos da CCGL, Elite de Verdade Gaúcho como a gente, e JP, o Pretinho. preferido do sul, o vinho de mesa mais lembrado pelos gaúchos é o JP.
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4: Dois opalas, Alexandre.
1: Ah, tá brincando.
4: Não tô brincando.
1: Porra, dois opalas. Quero fotos, temos fotos.
4: Temos fotos, tá na live já. Tem foto do motor, tem moto interna, tem foto de tudo.
1: Próximo.
4: Boa tarde a todos, pretinhos. Meu nome é Fabiano e por meio deste canhão de audiência, gostaria de apresentar dois veículos que certamente encantarão os entusiastas automotivos. Trata-se de dois opalas. Opala 1, 1988. Quatro cilindradas original. É quatro cilindradas que fala?
5: Quatro cilindros.
4: Quatro
5: esse
4: cilindros.
5: Opala aí de 88 é um
4: original impecável. Sou o segundo dono. Quatro pneus novos que não receberam nem 1000 quilômetros. Suspensão dianteira e traseira toda em poliuretano. Sistema de embreagem toda nova. Motor de partida novo. Velas, cabos, filtros, óleos e motor e caixas novos. Valor? R$80 mil.
5: Os dois
4: Opala número 2.
5: Que?
4: 1990 é o Opala. Seis cilindros, original de plaqueta, impecável, quatro pneus novos, rodas esportivas, suspensão dianteira e traseira toda em poliuretano, sistema de embreagem toda nova, motor de partida novo, velas, cabos, filtros e óleo de motor e caixa novos. Valor? R$65 mil.
5: Tá mais legal o cinza.
4: E-mail tá é.
0: Mas aquele estofado garracheiro de cigarro.
4: Fabiano André, 17, número 1, número 7, @gmail.com.
5: E-mail deve ser.
4: Fabiano André, 17, @gmail.com.
5: Pô, que incomodação.
4: Os carros estão em via mão. Os carros estão em via mão. Um abraço a todos.
5: Nego, em via mão?
4: Via mão.
1: Só pra tu não esquecer nunca mais, Gomes. A diferença entre cilindro e cilindrada, tá, Gomes?
4: Qual que é?
1: Cilindro é o número, é o número de cilindros que o carro tem. O carro pode ter, sei lá, um Twingo, tem 3 cilindros.
5: O que, que é
1: um
5: Twingo?
1: Um carro normal tem 4 cilindros, tem o Opala 6 cilindros, tem o Maverick 8 cilindros, tem lá a Ferrari 10 cilindros, a McLaren 12 cilindros, sei lá, é o número de cilindros. Cilindro é uma coisa, cilindrada é a quantidade de gasolina que cabe dentro deste cilindro que faz o motor a combustão funcionar.
4: Qual é a tua cilindrada, Gomes?
5: Quanto cabe de gasolina nesse poçante aí?
1: Bah, mas esse cilindrão aí, cara, uns
0: 22 centímetros.
1: Não, mas daí aí tu pegou muito pesado.
5: Pegou, é um gasolina.
1: 22 centímetros, bah, aí não deu, né?
4: Vai dar o pretinho inteiro aí.
5: Isso, aditivado, né?
1: Os cúbicos seria dessa.
4: Isso, cara, vai dar o pretinho inteiro.
1: Vamos fazer um show de intervalo, a gente volta em seguida com o Pretinho Básico aqui na
5: frente. É, tiro elétrico, só não vê que já morreu.
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2: Olá, boa noite.
1: Boa noite para você que nos acompanha em todo o país.
2: Terça-feira, 28 de julho de 2026.
1: Vamos aos destaques na Voz do Brasil.
2: Saúde e bets.
1: Campanha orienta sobre riscos das apostas online e atendimento em saúde mental no SUS.
2: Em entrevista, Marcelo Chimatti, do Ministério da Saúde, comenta sobre o impacto das bets e o apoio para quem quer parar de jogar.
3: Uma incidência muito maior de transtornos de humor, como transtornos depressivos, transtornos de ansiedade, entre pessoas que jogam e principalmente aquelas que desenvolvem algum tipo de jogo patológico. E se trata de fato de um fenômeno novo que ele tem que ter uma atenção no campo da saúde mental.
1: Tecnologia na palma da mão. Mais de 177 milhões de pessoas usam o GovBR.
2: Hoje vamos falar sobre os níveis da conta e como ter mais segurança e acesso a todos os serviços. Carlos Oliveira.
4: Aumentar o nível da conta GovBR amplia a segurança e a quantidade de serviços que podem ser acessados na plataforma.
1: Do campo ao laboratório, cientistas da Amazônia sequenciaram pela primeira vez o genoma do açaí.
2: A descoberta abre caminho para melhorar a produtividade e garantir mais resistência, além da geração de novos produtos. Gabriela Noronha.
5: O trabalho é resultado de uma parceria entre a Embrapa e pesquisadores da Universidade Federal do Pará.
1: Hoje, na apresentação da Voz do Brasil, eu, Luciana Vasconcelos e Luciano Seixas.
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1: O Brasil apresentou o pedido formal de consulta aos Estados Unidos no sistema de solução de controvérsias na Organização Mundial do Comércio, a OMC.
2: A iniciativa do Ministério das Relações Exteriores contesta o aumento das tarifas imposto pelo governo norte-americano sobre as exportações brasileiras.
1: O Brasil questiona a tarifa adicional de 25% aplicada a produtos brasileiros e a taxação de 12,5% a um grupo de 60 países.
2: O pedido considera que as medidas norte-americanas são injustificadas e incompatíveis com obrigações dos Estados Unidos.
1: E está amparado no Acordo Geral sobre Tarifas e Comércio do Entendimento Relativo às Normas e Procedimentos sobre Solução de Controvérsias da OMC.
2: A solicitação é a primeira etapa para tentar um acordo direto entre os países junto ao órgão internacional.
1: E Brasil e Coreia participaram hoje em São Paulo de um fórum empresarial.
2: Promovido pela APEX, a Agência Brasileira de Promoção das Exportações e Atração de Investimentos, o encontro ocorreu no contexto da visita oficial do presidente sul-coreano Lee Jae-myung ao Brasil esta semana.
1: No encontro foram discutidas oportunidades para aumentar a relação bilateral de comércio, principalmente em setores do agronegócio, mineração, defesa e tecnologia.
2: O presidente da APEX, Laudemir Miller, destacou que, embora a movimentação comercial entre os dois países tenha chegado a 11 bilhões de dólares em 2025, a participação do Brasil nas importações da Coreia do Sul ainda é pequena.
6: O Brasil participa com 1% do comércio da importação da Coreia. Nós temos interesse e estamos crescendo no nosso mercado de frutas, café, especialmente a área de aeronáutica, defesa, mineração, minerais críticos, que é tão importante para nossos países, farmacêutico, biocombustíveis, que eu já comentei, química, a parte de tecnologia, e são esses empresários que estão aqui nesse encontro tão importante.
1: E o acordo de livre comércio entre o Mercosul e Singapura entra em vigor no próximo dia 1º de agosto.
2: O decreto que promulga o tratado foi publicado nesta terça-feira no Diário Oficial da União.
1: Para apoiar a implementação do acordo, o Ministério do Desenvolvimento, Indústria, Comércio e Serviços disponibilizou manuais com orientações para exportadores, importadores e operadores de comércio exterior.
2: Os documentos estão no portal Siscomex na internet.
1: O Ministério da Saúde lançou uma campanha de utilidade pública de prevenção aos danos das apostas online.
2: A iniciativa alerta a população sobre os riscos associados ao uso abusivo das bets e divulga serviços de saúde mental oferecidos pelo SUS para acolhimento e tratamento de apostadores afetados.
1: A campanha é veiculada na televisão, no rádio e nas redes sociais. Vamos ouvir?
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2: Para falar sobre as bets e o impacto na saúde de quem joga, conversamos com Marcelo Quimatti, diretor do Departamento de Saúde Mental, Álcool e Outras Drogas do Ministério da Saúde. Vamos ouvir.
1: A gente conversa agora com Marcelo Quimatti, diretor de Saúde Mental, Álcool e Outras Drogas do Ministério da Saúde, para falar sobre saúde e apostas eletrônicas, as famosas bets. Muito obrigada, Marcelo, pela sua presença aqui na Voz Brasil.
3: É um grande prazer e muito obrigado pelo convite.
1: Marcelo, para começar, o fato de uma pessoa realizar apostas já é considerado um vício ou existem etapas? Quando é que passa a ser realmente um problema?
3: Não, o fato de jogar, ele não é propriamente um problema, e muito menos um problema de saúde mental. A questão é que não existe um limite em que a gente pode dizer esta forma de jogar, ela é absolutamente segura. E a pessoa, ela migra muito rápido de um jogo que ele acontece por lazer exclusivamente para um jogo que ele acontece de uma forma compulsiva e que traz vários problemas associados tanto à saúde mental quanto à saúde financeira.
9: Agora, uma pessoa viciada em bets, Marcelo, ela consegue reconhecer o próprio vício? E como você disse aí, existe uma forma segura de se apostar em bet?
3: Não existe uma forma segura. Existe todo um processo que dá a relação da pessoa com uma plataforma ou com um jogo, que ela se modifica muito rápido. Normalmente, quando uma pessoa ela começa a jogar, ela começa a fazer isso por lazer, ainda que existam pessoas que elas começam a jogar como uma forma de aumentar os ganhos mensais. Esta forma, essa segunda forma, ela é particularmente muito perigosa e é muito difícil que uma pessoa que ela entre numa plataforma de jogos com essa intenção, ela não desenvolva problemas. Quando uma pessoa começa a jogar, tanto mesmo que seja uma situação de lazer, ela num primeiro momento em que ela joga, ela começa a ganhar. Ela ganha porque existe um mecanismo dentro de uma plataforma que ela estipula a partir de um algoritmo que ela tem que ter pequenos ganhos para que ela se mantenha dentro daquela plataforma jogando. Porque do ponto de vista neurobiológico, um pequeno ganho que a pessoa tem dentro de uma plataforma tem um efeito cerebral muito parecido com um grande ganho. Então a pessoa ela tem uma sensação de que ela está no controle, que ela está ganhando com aquilo, e quando ela coloca dentro de uma planilha ou vê depois de uma hora, duas horas de jogo, quanto que ela ganhou e perdeu, ela realmente perdeu. Então, e daí neste momento, ela continua jogando de uma forma compulsiva, por um lado, porque aqueles ganhos elas trouxeram prazer para ela, mas por outro lado, porque ela começa a correr atrás de um prejuízo do que ela teve. Aí, quando esse processo está desencadeado, é muito perigoso e a pessoa ela tende a ter impactos muito importantes dentro tanto da saúde mental quanto da saúde financeira.
1: O senhor falou saúde financeira, né? E a saúde mental, quais são os impactos mais comuns que a gente vê dentro da pessoa, para a vida familiar, no trabalho, como é que acontece?
3: Então, do ponto de vista da saúde mental especificamente, do ponto de vista epidemiológico, existe uma associação que não é uma associação só que é feita em estudos no Brasil, mas na literatura internacional, que eles apontam que existe uma incidência muito maior de transtornos de humor, como transtornos depressivos, transtornos de ansiedade, entre pessoas que jogam, e principalmente aquelas que desenvolvem algum tipo de jogo patológico. Nós temos também várias outras dependências a álcool e outras drogas, que eles também estão associados ao jogo compulsivo. E existe, por exemplo, uma taxa de suicídio que ela é 5 vezes maior do que a população em geral entre pessoas que desenvolvem problemas com jogos e apostas.
9: Agora, qual deve ser o primeiro passo para a pessoa que reconhece esse vício em bets? E existe essa ajuda no Sistema Único de Saúde?
3: Sim, como você havia perguntado, existe uma dificuldade de identificação de quando isso se torna um problema. Dentro, em saúde mental, a gente tem dois parâmetros que eles são bastante importantes para definir algum tipo de dependência, que é o primeiro, quando uma pessoa ela deixa de fazer outras coisas ou quando aquilo tem um impacto no cotidiano dela. Aquilo tem um impacto no cotidiano da pessoa, normalmente é difícil de mensurar, principalmente quando alguma coisa ela não é criminalizada. Então ela tende a naturalizar aquela prática que ela desenvolve. Dentro de saúde mental, é muito importante que a pessoa ela ouça as pessoas que estão ao redor, que elas normalmente têm uma sensibilidade muito maior e muito mais apurada para identificar diferenças e mudanças no padrão do cotidiano. Então, se, por exemplo, a pessoa é casada e o cônjuge fala assim, olha, você está jogando demais, você está com um problema. Escute essa pessoa, porque muito provavelmente você está com um problema assim. E aí, o Sistema Único de Saúde, ele está passando por um processo de qualificação em relação a cuidado de pessoas com problemas com jogos e apostas, e é uma qualificação necessária, porque esse é um fenômeno novo e que, do ponto de vista epidemiológico, cresceu muito rápido ao longo dos últimos anos. E existe um desenvolvimento de uma plataforma de acesso a cuidado, com acesso digital, através do Meu SUS Digital, para pessoas que têm problemas com jogos e apostas, e que funciona. Foi muito importante a gente desenvolver esse tipo de estratégia, na medida em que as pessoas têm problemas com jogos e apostas, muito frequentemente elas estão dentro do cotidiano delas, num ambiente digital, e que tem muito mais sentido para elas acessar o cuidado através de uma plataforma digital.
1: E nessa plataforma digital que existe, é possível ver se você tem problema, se você não tem. Se alguém falou, olha, eu acho que você está com problema. Aí você pode, nessa plataforma, dentro do Meu SUS Digital, para poder ver, identificar, né?
3: Sim, existe uma testagem que ela tem uma sensibilidade, uma especificidade acima de 90%. A partir dessa testagem, a pessoa ela é encaminhada para uma outra plataforma, com qual ela vai receber atendimento, e aí ela vai ter um processo de acolhimento, de avaliação, e a partir daí é desenvolvendo um plano terapêutico para ela.
9: Agora, existe uma plataforma de autoexclusão para as pessoas que não querem mais jogar. Como é que funciona essa plataforma e para quem ela é direcionada?
3: Não, ela é fundamental. É fundamental porque, como se trata de um problema e que, uma vez instalado, a pessoa ela continua utilizando plataformas de uma forma compulsiva, a plataforma de autoexclusão é uma estratégia na qual ela para de receber propaganda, ela para de não tem acesso às plataformas de jogos através de um acesso que dá pelo GovBR e que ela se cadastra dentro dessa plataforma de autoexclusão. Dentro dessa plataforma de autoexclusão existe já orientações em relação a como ela procura cuidado na área de saúde mental. E nós temos identificado que mais de 30% das pessoas que se autoexcluem identificam que já apresentam algum tipo de problema de saúde mental relacionado aos jogos e apostas.
1: Quando você se autoexclui, o que acontece?
3: Você não consegue acessar plataformas de jogos, e você não recebe propagandas relacionadas a jogos e apostas a essas plataformas.
1: E só eu posso fazer? Um parente, alguém que vê que eu tenho problemas, pode fazer isso pela pessoa?
3: Sim, o acesso é através do CPF e através do SouGov.
1: Ah, então se eu ver que um familiar precisa disso, eu posso ir lá colocar o CPF dele e auto-excluí-lo dessas plataformas?
3: Sim, mas de qualquer forma, a intervenção da família é muito importante que ela se dê de uma forma pactuada junto com o usuário, porque é muito importante que a família seja próxima no sentido de apoiar qualquer tipo de intervenção na área de saúde. E a plataforma de autoexclusão é bastante importante, mas quando ela está associada a um problema relacionado à saúde mental, é muito importante que a isso se some uma procura de cuidado.
9: Então, e uma vez feita essa autoexclusão, não tem como sair.
3: Existem algumas modalidades em que a pessoa é excluída por um mês, dois meses, seis meses ou por um tempo indeterminado. Então isso vai variar de acordo com a modalidade que a pessoa escolhe ela ser autoexcluída.
1: Então, só para destacar que esse vício é um problema, sim, de saúde mental, para as pessoas estarem de olho, a família sabe, olha, não é uma brincadeira, é um vício, é um problema de saúde pública.
3: Não, e é um problema de saúde pública bastante importante. Ao longo desses últimos anos, a gente teve um aumento de procura na área da rede de atenção psicossocial de quase 150%, um aumento ao longo desses últimos anos, e com alguns meses, né, do desenvolvimento de ações de acesso digital ao cuidado, a gente teve uma procura gigantesca ao longo dos últimos meses. Então, de fato, é um problema de saúde pública, é um problema que ele teve um crescimento bastante importante durante os últimos anos. Ele se acentua muito durante o período da pandemia e se trata, de fato, de um fenômeno novo que ele tem que ter uma atenção no campo da saúde mental.
9: Tá certo, então. Nós conversamos com o Marcelo Chimatti, que é diretor de saúde mental, álcool e outras drogas do Ministério da Saúde. Marcelo, muito obrigado pela presença aqui na Voz do Brasil.
3: Muito obrigado pelo convite, foi um prazer estar aqui.
1: Você que é usuário do gov.br, sabia que já pode aumentar os níveis da sua conta para ter mais segurança e acesso a serviços?
2: A conta gov.br possui os níveis bronze, prata e ouro. Cada um deles determina os tipos de serviços disponíveis e o grau de proteção.
1: E com alguns passos, você pode avançar para o nível ouro, o mais completo e seguro. Saiba como fazer na reportagem de Carlos Oliveira.
4: Aumentar o nível da conta GovBR amplia a segurança e a quantidade de serviços que podem ser acessados na plataforma. O nível mais completo é o ouro, o segundo é o prata e o bronze é o mais básico. Se sua conta GovBR for bronze ou prata, você pode subir para o nível ouro. Isso leva alguns minutos e deixa sua conta bem mais protegida contra fraudes e golpes. O diretor do Departamento de Identidade Digital da Secretaria de Governo Digital do Ministério da Gestão, Hudson Mesquita, detalha um dos caminhos para aumentar o nível de sua conta GovBR.
10: Uma das opções para fazer isso é pelo aplicativo GovBR. Para baixar, é só ir na sua loja de aplicativos, por exemplo, a Play Store ou App Store, fazer o download e instalar o aplicativo. Na verdade, com o app GovBR, a navegação na plataforma GovBR como um todo fica muito mais fácil.
4: Aí, logo na parte de cima do aplicativo GovBR, tem o botão Ver Nível. Quando você clicar nesse botão, vai aparecer o nível de sua conta e a opção Aumentar Nível da Conta. Se o seu nível não for ouro, você clica e vai seguindo o passo a passo. Uma das tarefas é o reconhecimento facial. Ao final do processo, você passa a ter a conta ouro. Um jeito ainda mais fácil é usar a Carteira de Identidade Nacional, a SIM. Se você já tirou a sua, quando abrir o aplicativo GovBR para aumentar o nível, selecione a opção de fazer isso por meio da SIM. Você usa o aplicativo GovBR para ler o código QR que fica na sua carteira de identidade nacional. Depois, é só seguir o passo a passo até concluir tudo. Com o nível ouro, é possível habilitar a autenticação da sua conta GovBR em duas etapas. Isso deixa a sua conta ainda mais protegida. E para assinar os seus documentos no GovBR, só é possível se você tiver o nível prata ou ouro. Para saber mais sobre os níveis da conta GovBR, acesse o site gov.br/conta. Reportagem Carlos Oliveira.
2: O início do inverno, marcado por tempo seco na maior parte do país, contribuiu para o desenvolvimento da safra no Brasil.
1: Por outro lado, o excesso de chuvas que atinge o Rio Grande do Sul pode trazer prejuízos para as plantações. A análise é da Conab.
11: O clima favoreceu o desenvolvimento das lavouras e o avanço da colheita na maior parte do país em julho. Mas o excesso de chuvas no sul e a falta de umidade em algumas áreas do Nordeste e do Centro-Oeste mostram que os efeitos sobre as plantações

0: Mas as chuvas mais intensas trouxeram pontos de atenção no Rio Grande do Sul. Já no Nordeste, a falta de água no solo afetou áreas de feijão e de milho, cultivado na terceira safra.
1: No Rio Grande do Sul, as chuvas intensas do final do período podem ter causado danos localizados por enxurrada, alagamento e também lixiviação de nutrientes. A lixiviação é quando o excesso de água leva embora o nutriente do solo e reduz a fertilidade.
0: Já o algodão e o milho foram beneficiados pela falta de chuvas nas regiões Centro-Oeste e Sudeste, diferente do que ocorreu no Mato Grosso do Sul. O tempo firme prejudicou o desenvolvimento das lavouras de trigo. Para acompanhar essas mudanças, a Conab também analisa índices de vegetação obtidos por imagens de satélite. Eles ajudam a identificar o vigor das plantas e comparar o desenvolvimento das lavouras ao longo do tempo. Reportagem Pablo Mundim.
2: Pela primeira vez, pesquisadores da Amazônia sequenciaram o genoma do açaí, um dos frutos mais representativos da economia da região norte.
3: Essa técnica fornece um mapa genético do fruto, permitindo identificar os genes responsáveis por características como produtividade e resistência a doenças.
2: Isso contribui para o desenvolvimento de espécies mais adaptáveis, produtivas e resistentes.
3: Além de abrir novas oportunidades para a indústria e a pesquisa científica.
4: Todos os dias, em uma fábrica na Flórida, toneladas de polpa do açaí amazônico são transformadas em alimentos energéticos prontos para o consumo. A produção é resultado de um trabalho que começou há mais de 10 anos, quando Débora Saraiva e o marido resolveram levar o sabor original do Brasil para o mercado norte-americano. Segundo a empresária, o açaí é reconhecido lá fora como um superalimento.
5: Existe uma infinidade de possibilidades no uso do açaí, não só no mercado alimentício, mas também na parte cosmética. Então, cada vez mais eu percebo que as pessoas têm conhecimento do fruto. Sabem que é um fruto poderoso, um fruto rico em nutrientes.
4: O fruto da Amazônia ultrapassou as fronteiras geográficas e também da ciência. Pesquisadores sequenciaram pela primeira vez o genoma do açaí. O trabalho é resultado de uma parceria entre a Embrapa e pesquisadores da Universidade Federal do Pará. O professor Rafael Baraúna, do Instituto de Ciências Biológicas da UFPA, explica quais as contribuições que esse estudo vai trazer.
6: A gente passa a conhecer todo o funcionamento fisiológico daquela planta e aí entra, por exemplo, o melhoramento genético. Cada variante daquela do açaí podem ter características específicas, como, por exemplo, melhor produtividade, maior polpa do fruto, maior resistência à seca, maior resistência à praga, maior altura e, enfim, diversas outras possibilidades.
4: A coautora do estudo e pesquisadora da Embrapa Amazônia Oriental, Elisa Moura, avalia que o conhecimento do genoma é um importante ponto de partida para identificar os genes relacionados a características desejáveis da planta.
7: Tem várias aplicações agora que a gente vai poder utilizar com o genoma e poder avançar em pesquisas variadas. Eu vou poder, ainda na fase de muda, identificar plantas que produzem frutos menores, que produzem mais rápido.
4: O estudo reuniu uma equipe de 14 cientistas brasileiros e contou com financiamento da Fundação Amazônia de Amparo e Estudos e Pesquisas e do Conselho Nacional de Desenvolvimento Científico e Tecnológico. Reportagem Gabriela Noronha.
2: Instalação de sistemas de bombeamento, compra de ração, de motor para embarcação, gelo, combustível.
3: São muitos os gastos e investimentos necessários para viver da pesca no país.
2: Uma ferramenta de cálculo pode ajudar esses profissionais a encontrar crédito para negócio.
8: Por meio do preenchimento de algumas informações básicas, pescadores e aquicultores podem fazer simulações para encontrar linhas de crédito compatíveis com seu perfil. É para isso que foi criada a ferramenta de cálculo do crédito do Programa Nacional de Fortalecimento da Agricultura Familiar, PRONAF Azul. Significa mais renda para quem tira o sustento das águas e mais alimento de qualidade para os brasileiros, como destacou Clécius Nerbi, coordenador-geral de Infraestrutura e Fomento do Ministério da Pesca e Aquicultura.
9: Uma iniciativa que conecta pescadores artesanais e aquicultores familiares ao crédito rural.
8: Além de atender aos produtores, a ferramenta também pode ser utilizada por técnicos de assistência técnica, extensão rural e pesqueira, cooperativas, colônias de pescadores, pescadores, associações e outras organizações que prestam orientação sobre o acesso ao crédito rural. São três linhas disponíveis, voltadas para diferentes objetivos e faixas de renda, como exemplificou Clécio Nerbi, do Ministério da Pesca e Aquicultura.
9: Ele funciona como uma ponte inteligente, direcionando o

0: pescador ou aquicultor para a linha de crédito que melhor se encaixe na sua necessidade.
1: Vale lembrar que a simulação tem caráter informativo e não substitui a análise realizada pelas instituições financeiras, nem representa aprovação ou garantia de contratação do crédito. O endereço para acessar a ferramenta é simuladorpronaf.mda.gov.br. Reportagem Natália Kosli.
2: E essas foram as notícias do Governo Federal.
3: Uma realização da Secretaria de Comunicação Social da Presidência da República.
2: Com produção da empresa Brasil de Comunicação.
3: Fique agora com as notícias do Poder Judiciário e do Congresso Nacional. Boa noite.
2: Boa noite para você e até amanhã.
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6: STF autoriza a plataforma Buser a operar fretamento de ônibus por aplicativo no Paraná. STJ nega seguimento a recurso que pretendia levar discussão sobre caso do ex-jogador Robinho ao Supremo. Empresa de call center é condenada por não impedir atos obscenos no ambiente de trabalho. Boa noite, eu sou Marcela Luiza. O Supremo Tribunal Federal liberou os serviços da Buser no Paraná. A decisão liminar do ministro Nunes Marques derruba a proibição imposta pela Justiça Federal no sul do país, até que o Supremo julgue o recurso do caso. Carolina Chaves.
7: No STF, a Buser alegou que é apenas uma plataforma digital que conecta passageiros a empresas autorizadas e que a proibição fere o entendimento do Supremo sobre o uso de tecnologia no mercado. Para o relator, proibir a atuação da plataforma prejudicaria usuários e empresas parceiras. A liminar concede a liberação imediata das atividades no Paraná, mas a decisão, que já está valendo, deve passar por referendo do plenário do STF.
6: Vice-presidente do STJ, ministro Luiz Felipe Salomão, nega seguimento a recurso extraordinário do ex-jogador Robinho. O objetivo era levar ao Supremo Tribunal Federal a discussão sobre a decisão que reconheceu a validade no Brasil da sentença italiana que condenou o atleta por estupro coletivo. Fátima Uchoa.
8: Segundo o ministro Salomão, os argumentos da defesa tratam da interpretação de leis federais e não da violação direta à Constituição, o que impede a análise do recurso pelo STF. Dessa decisão ainda cabe agravo interno que, se apresentado, será analisado pela Corte Especial do STJ. Se o colegiado mantiver o entendimento do vice-presidente, o recurso extraordinário não será remetido ao STF. Robinho está preso desde março de 2024, quando a Corte Especial, por maioria, homologou a sentença da justiça italiana que o condenou a 9 anos de prisão por estupro coletivo cometido naquele país em 2013 e aceitou a transferência da execução da pena ao Brasil com o cumprimento imediato.
6: Empresa de call center é condenada por não impedir atos obscenos no ambiente de trabalho. A vítima já havia formalizado 14 denúncias. Marla Lacerda.
9: A atendente de call center deve receber indenização de R$5.000 por assédio sexual. O TST manteve a decisão que havia condenado a empresa por entender que ficou comprovada a omissão diante das situações vividas pela trabalhadora. O relator do caso na terceira turma, o ministro Maurício Godinho Delgado, observou que apenas um episódio já é suficiente para caracterizar o assédio, quando ele gera constrangimento ou abalo psicológico à vítima.
6: De 3 a 9 de agosto, o TSE promove a Semana Nacional do Sistema Eletrônico de Votação. Juliana Cariri.
10: A semana vai ter eixos temáticos para aproximar a justiça eleitoral de cidadãs e cidadãos. O primeiro tema é o sistema eletrônico por dentro, com a abertura da urna eletrônica em uma escola de Brasília. 2 dias vão ser dedicados ao combate à desinformação, com o eixo Viralizou, fatos e boatos sobre a urna. Há ainda os eixos, avanço no sistema eletrônico de votação, caminho do voto e como votar. Cada tema vai ter uma ação específica, como uma exposição no Senado Federal e visitas de estudantes ao Museu do Voto, na sede do TSE.
6: Justiça Federal recebe denúncia do MPF contra 4 acusados de garimpo ilegal em Parque Nacional no Amazonas. Vanessa Pereira.
11: Segundo a denúncia, a extração clandestina de cassiterita destruiu ao menos 39 hectares de floresta e atingiu 4.800 quilômetros de cursos d'água no Parque Nacional Mapinguari, em Lábrea, no Amazonas. A cassiterita é a principal fonte de estanho, metal usado na fabricação de latas de comida, telas de celular, peças de carro e ligas metálicas. Os réus vão responder pelos crimes de usurpação de bem da União, extração ilegal de recursos minerais e dano direto à unidade de conservação.
6: 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Uma boa noite e até amanhã.
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12: Eu sou Paula Groba.
13: E eu sou Ricardo Nakaoka.
12: E estes são os destaques de hoje do Jornal do Senado, que começa agora.
13: Fim da taxa das blusinhas divide parlamentares e depende de votação do Congresso.
12: Participação das mulheres na política mobiliza iniciativas no Senado.
13: Governo veta a inclusão de zootecnistas na lei do piso salarial.
12: Boa noite.
13: Boa noite.
12: A decisão do governo de acabar com a chamada taxa das blusinhas ainda precisa do aval do Congresso. A medida provisória que elimina o imposto de importação sobre compras internacionais de até 50 dólares deve ser votada até o dia 22 de setembro para continuar em vigor.
13: O texto, que ainda divide opiniões no Congresso, está entre as 32 medidas provisórias que aguardam a análise dos parlamentares. Os detalhes com a repórter Marcela Diniz.
14: Entre os parlamentares, a medida provisória que permite zerar o imposto de importação para compras internacionais de até 50 dólares divide opiniões. Com o argumento de que a MP cria concorrência desleal com a produção nacional, o senador Isalci Lucas, do PL do Distrito Federal, apresentou emenda para restabelecer a isonomia tributária. Para o líder da oposição no Congresso, o fim da taxa das blusinhas prejudica a geração de emprego e renda no Brasil.
15: É como se o Brasil estivesse financiando a produção e a geração de emprego em outros países, enquanto a nossa indústria, o nosso varejo, perde espaço.
14: O senador Fernando Dueire, do PSD de Pernambuco, também defende a manutenção da taxa das blusinhas. Ele apresentou emendas com esse objetivo e para definir prazo mínimo de 90 dias para entrada em vigor de mudanças nas alíquotas do imposto de importação em remessas internacionais. O objetivo, segundo ele, é dar tempo de adaptação aos setores da economia impactados por essas alterações.
16: Promove previsibilidade, segurança jurídica e estabilidade regulatória. Empresas, produtores, comerciantes, plataformas digitais e consumidores precisam de regras claras e tempo razoável para adaptação.
14: A chamada taxa das blusinhas foi criada pelo governo Lula e aprovada pelo Congresso em 2024. Na época, a tributação de 20% nas compras em sites internacionais foi defendida tanto para dar um up na arrecadação quanto para proteger o varejo nacional. O senador Jax Wagner, do PT da Bahia, que defende a medida provisória, diz que o governo reavaliou o cenário.
17: No caso das blusinhas, desde a criação dela, proposta na época pelo Ministério da Fazenda, houve uma controvérsia muito grande dentro do próprio governo. E aí se limitou até esses 50 dólares. Na minha opinião, pela avaliação que o governo fez, a arrecadação não foi tão significativa quanto se imaginava e prejuízo, principalmente para as famílias mais humildes do ponto de vista financeiro, ou seja, que não tem tanto poder aquisitivo, foi muito grande.
14: Além do fim da taxa das blusinhas, o Congresso tem em pauta outras 31 medidas provisórias, como a do novo Desenrola Brasil, programa de renegociação de dívidas populares, as que reforçam as ações de proteção aos setores da economia brasileira prejudicados pelo tarifaço imposto pelos Estados Unidos e as MPs editadas pelo governo para regular o mercado de combustíveis afetado por conflitos no Oriente Médio.
12: E o Brasil pode ganhar uma política nacional para fortalecer a indústria de motores.
13: A proposta, que está pronta para a votação final no Senado, prevê incentivos à fabricação no país, à inovação tecnológica, à qualificação de mão de obra e à instalação de fábricas em regiões menos industrializadas. Mais informações com o repórter Márcio Maturana.
18: Com o fim do recesso parlamentar, a Comissão de Infraestrutura pode votar a criação da Política Nacional de Incentivo à Fabricação de Motores. A análise do projeto foi iniciada antes do recesso, mas a energia elétrica caiu no momento em que o resultado ia ser revelado no painel eletrônico. O objetivo da proposta é estimular a inovação tecnológica, qualificar trabalhadores e incentivar a instalação de fábricas em regiões menos industrializadas. O texto foi elogiado pelo relator Laércio Oliveira, do PP de Sergipe.
19: O projeto acerta ao incentivar investimentos em pesquisa, desenvolvimento e inovação voltados a motores mais sustentáveis, especialmente aqueles compatíveis com biocombustíveis, hidrogênio e outras alternativas energéticas nas quais o Brasil possui vantagens comparativas relevantes.
18: Se for aprovado pela Comissão de Infraestrutura, o projeto segue direto para a Câmara dos Deputados.
12: O projeto que estendia o piso salarial aos zootecnistas foi vetado integralmente pela Presidência da República.
13: O governo alega que a proposta descumpre as regras da responsabilidade fiscal. Agora o veto será analisado pelo Congresso Nacional. Repórter Douglas Castilho.
20: O Poder Executivo justificou a decisão apontando que o texto criaria novas despesas obrigatórias para órgãos públicos federais, estaduais e municipais que empregam esses profissionais, sem apresentar os estudos de impacto financeiro exigidos por lei. Além disso, a Constituição Federal prevê que a criação de despesas obrigatórias não pode ser realizada sem a indicação da origem dos recursos para pagar os novos gastos. O autor do projeto, o senador Zequinha Marinho, do Podemos do Pará, falou da importância da iniciativa no momento de sua aprovação pela Comissão de Assuntos Sociais.
21: O zootecnista é responsável pela questão do manejo animal, pela questão da nutrição animal, pela questão ambiental. Então é um profissional extremamente importante para um país como o Brasil, que tem um rebanho aí de mais ou menos de 234 milhões de cabeças de gado, sem falar em outras espécies que também não são pequenas.
20: Agora, o Congresso Nacional deverá avaliar a decisão do Executivo em sessão conjunta da Câmara dos Deputados e do Senado. Para um veto do presidente da República ser derrubado, é preciso o voto de, no mínimo, 257 deputados federais e 41 senadores.
12: Faltam pouco mais de 2 meses para as eleições e as mulheres continuam sendo a maioria do eleitorado brasileiro. Segundo o Tribunal Superior Eleitoral, elas representam 52,8% das pessoas aptas a votar nas eleições de outubro.
13: Mas embora sejam maioria nas urnas, as mulheres ainda ocupam poucos espaços nos cargos eletivos. Para mudar esse cenário, o Senado tem debatido e apresentado iniciativas para ampliar a participação feminina na política. Ouça mais na reportagem de Yasmin Rodrigues.
22: De acordo com o TSE, mais de 83 milhões de eleitoras estão aptas a irem às urnas em outubro deste ano, número que representa 52,8% do total de votantes. Apesar dessa predominância, elas ainda ocupam uma parcela reduzida dos cargos eletivos no país. No Senado, por exemplo, das 81 cadeiras, apenas 15 são ocupadas por mulheres. Para mudar essa realidade, nos últimos anos, o Senado tem discutido e aprovado medidas voltadas ao fortalecimento da participação política feminina e ao enfrentamento da violência política de gênero. Apesar das discussões, a senadora Leila Barros, do PDT do Distrito Federal, destaca que a presença das mulheres nos espaços de decisão ainda precisa avançar.
23: Você começa a entender que muitas vezes esse espaço muitas vezes é negado pelo próprio corporativismo do ambiente. Então, assim, nós sabemos que esses desafios eles não serão superados numa legislatura ou em 2 ou 3 legislaturas. É um trabalho diário.
22: Na avaliação da senadora Zenaide Maia, do PSD do Rio Grande do Norte, ampliar a participação feminina nos mandatos eletivos é um passo importante.
0: Por isso que precisamos de mais mulheres, para poder estarmos presentes em todas essas comissões. Porque eu digo sempre para as mulheres, por que vir para a política? Porque se faz necessário, que porque é nesse Congresso Nacional que é quem decide o seu salário. Aqui decide com quantas horas homens e mulheres desse país vão trabalhar.
22: No Senado, o tema tem recebido atenção por meio da atuação da Procuradoria Especial da Mulher, de sessões temáticas e da análise de propostas voltadas ao aumento da representação feminina. Entre as iniciativas debatidas estão medidas para ampliar a participação das mulheres nos espaços de liderança do parlamento, fortalecer o financiamento de campanhas e combater a violência política de gênero, considerado um dos principais obstáculos para a permanência das mulheres na vida pública.
12: E a tecnologia também tem ajudado os eleitores. O e-Título, aplicativo gratuito da Justiça Eleitoral, permite consultar o local de votação, emitir certidões, justificar a ausência às urnas e, para quem tem biometria cadastrada, substitui o documento de identificação no momento do voto.
13: Além do e-Título, são aceitos para votar nas eleições gerais de 2026 documentos com foto, como carteira de identidade ou identidade social, carteira nacional de habilitação, passaporte, carteira de trabalho, certificado de reservista e carteira de categoria profissional reconhecida por lei. Com edição de Paula Groba e trabalhos técnicos de Eliseu Caires, o Jornal do Senado fica por aqui. Acompanhe agora as notícias da Câmara dos Deputados. Boa noite.
12: Boa noite e até amanhã.
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1: Comissão aprova mudanças na Política Nacional de Mobilidade Urbana.
2: Proposta em discussão amplia autonomia de paciente em fase terminal.
1: Avança projeto que protege idoso contra crimes de natureza financeira.
2: Boa noite. Comissão aprova medidas para a proteção de idosos contra fraudes financeiras. A repórter Maria Neves explica quais são as novas medidas.
3: A Comissão de Defesa dos Direitos da Pessoa Idosa da Câmara dos Deputados aprovou proposta com medidas para combater a violência financeira contra idosos. O projeto determina expressamente que o Fundo da Pessoa Idosa deverá financiar ações, campanhas e outras iniciativas voltadas à prevenção, combate, responsabilização e reparação de danos decorrentes de práticas lesivas ao patrimônio de maiores de 60 anos. Atualmente, a lei que criou o fundo diz apenas que o Conselho Nacional dos Direitos da Pessoa Idosa deve dar prioridade a projetos que, entre outras medidas, promovam a educação financeira de pessoas idosas. O texto aprovado também prevê penas para quem cometer crimes financeiros contra idosos. Pela proposta, o infrator ficará sujeito à reclusão de 4 a 8 anos e multa. Se quem cometeu a fraude tiver com o idoso relação contratual, familiar ou profissional que envolva confiança, a punição será maior. Sobe para a reclusão de 5 a 10 anos mais multa. Na opinião da relatora, a deputada Flávia Moraes, do PDT de Goiás, prever punição severa é mais uma forma de proteger o idoso que muitas vezes é vítima da própria família.
24: Quando você fala do endividamento geral da população, a gente sabe que essa ocorrência ela vai estourar muitas vezes ali, é na aposentadoria do idoso da família, é ali que vai muitas vezes ser buscado ali o pagamento dessas dívidas da família, né? Então é preciso preservar isso, trazer aí uma proteção do Estado para que esse nosso idoso possa garantir a sua alimentação, a sua dignidade, seus medicamentos, para que ele não possa aí passar privações.
3: Ao apresentar o projeto original, o deputado Marcos Tavares, do PDT do Rio de Janeiro, ressaltou que a violência patrimonial e financeira está entre as três formas mais comuns de agressões contra idosos. O Serviço Nacional de Denúncias de Violações de Direitos Humanos, o Disque 100, registrou em 2024 mais de 72 mil fraudes financeiras contra pessoas acima de 60 anos. Pela proposta aprovada, todas as instituições financeiras ficam proibidas de conceder empréstimos a idosos somente por meio virtual. Maiores de 60 anos só poderão contrair financiamento com assinatura de contrato em papel. A deputada Flávia Moraes explica que o Estatuto da Pessoa Idosa prevê que pessoa acima de 60 anos pode comprometer, no máximo, 30% da renda com dívidas. No entanto, segundo ressalta, as instituições financeiras não respeitam esse limite com a concessão de empréstimos e mais empréstimos que deixam o idoso sem recursos sequer para subsistência. O texto determina também que o Fundo Nacional da Pessoa Idosa deve financiar o desenvolvimento de tecnologias assistidas voltadas a pessoas idosas. Na opinião de Flávia Moraes, essa medida é importante porque hoje as plataformas podem identificar as fraudes e alertar as pessoas idosas, que, com conhecimento adequado das tecnologias, são capazes de se defender dos golpes. O projeto será votado pelo plenário, mas antes precisa passar pela análise das comissões de Finanças e Tributação e de Constituição e Justiça. Da Rádio Câmara de Brasília, Maria Neves.
7: Segurança Pública.
8: Baleia Rossi, do MDB de São Paulo, apresentou o projeto que aumenta as penas para crimes contra a paz pública, como incitação ao crime, apologia ao crime e associação criminosa quando forem cometidos pela internet.
2: A proposta também prevê punições mais severas quando os crimes tiverem como alvo mulheres. De acordo com o deputado, o objetivo é adequar a legislação ao ambiente digital e reforçar o combate à violência de gênero.
7: Relações Exteriores.
8: A Comissão de Educação da Câmara aprovou a criação do Dia Nacional da Retratação aos Imigrantes Japoneses, devido à perseguição e discriminação ocorrida no Brasil durante e após a Segunda Guerra Mundial. O repórter Luiz Cláudio Canuto explica o contexto da proposta.
9: A Comissão de Educação da Câmara aprovou o projeto que institui o Dia Nacional da Retratação aos Imigrantes Japoneses. Os deputados seguiram a recomendação do relator, deputado Ismael, do PL de Santa Catarina, e aprovou o projeto do deputado Luiz Nishimori, do PSD do Paraná. O Dia da Retratação deve ser celebrado anualmente em 25 de julho. A proposta também inclui a data no calendário escolar brasileiro para que haja atividades educativas com reflexão sobre a xenofobia e a valorização da cultura japonesa. Segundo Nishimori, além do reconhecimento histórico, a proposta representa um passo relevante na promoção de uma educação que valorize a diversidade cultural.
10: Além disso, fortalece a educação ao incluir o tema no calendário escolar, incentivando a reflexão, a memória histórica e a formação de cidadãos mais conscientes e respeitosos com a diversidade. Durante e após a Segunda Guerra Mundial, houve forte perseguição, discriminação e violação dos direitos. A criação da data tem justamente o objetivo de combater preconceitos e estereótipos ainda existentes, reforçando a importância da conscientização.
9: A imigração japonesa no Brasil teve início em 1908, quando famílias chegaram ao país em busca de prosperidade nas lavouras de café em São Paulo e no Paraná. Atualmente, cerca de 2,5 milhões de japoneses e descendentes vivem no Brasil e compõem a maior população de origem japonesa fora do Japão. O projeto que cria o Dia Nacional da Retratação aos Imigrantes Japoneses está na Comissão de Direitos Humanos e precisa passar também pela Comissão de Constituição e Justiça antes de seguir para o Senado Federal. Da Rádio Câmara de Brasília, Luiz Cláudio Canuto.
7: Esporte.
2: Rodrigo Gambale, do Podemos de São Paulo, apresentou o projeto que cria o programa Atleta Nota 10 para ampliar o acesso de estudantes atletas da rede pública ao ensino superior privado. A proposta prevê bolsas de estudo em instituições que aderirem à iniciativa.
8: O texto de Rodrigo Gambale exige bom desempenho acadêmico, frequência escolar e participação em competições para a concessão e manutenção do benefício. A proposta também cria um selo de reconhecimento para as universidades que incentivarem o esporte.
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7: Eleições.
2: Seminário na Câmara defende reserva de cadeiras para consolidar presença feminina na política brasileira. A repórter Noelle Nobre acompanhou o debate.
6: A Secretaria da Mulher da Câmara dos Deputados realizou um seminário para debater os 30 anos da Lei de Cotas de Gênero na política no Brasil, marco da primeira eleição com reserva de gênero em 1996. O consenso entre as participantes foi de que, embora a legislação atual de pelo menos 30% para candidaturas femininas tenha sido um avanço, o país precisa transitar para um modelo de reserva de cadeiras para garantir que as mulheres deixem de ser apenas convidadas nos espaços de poder. A deputada Isa Arruda, do MDB de Pernambuco, do Observatório Nacional da Mulher na Política, destacou que a legislação atual é apenas o começo.
11: As cotas foram os nossos primeiros passos, mas ela não pode ser o nosso teto. Ela precisa ser o nosso piso para continuarmos avançando.
6: Reforçando a visão, a deputada Laura Carneiro, do PSD do Rio de Janeiro, uma das coordenadoras da bancada feminina na Câmara, defendeu que o Brasil siga exemplos como o do México, que adota a paridade como regra.
15: Não queremos estar na foto apenas. Queremos estar na mesa de decisão.
6: Laura Carneiro lembrou que a dificuldade de captação de recursos e a ausência de reserva de assentos impedem que os 30% de candidaturas se convertam em 30% de eleitas. Hoje, as mulheres ocupam apenas 18% da Câmara. A deputada Érica Hilton, do PSOL de São Paulo, presidente da Comissão de Defesa dos Direitos da Mulher, classificou a atual política de cotas como insuficiente diante dos desafios. Ela denunciou o uso de mulheres como candidaturas laranja para desvio de recursos e criticou as anistias dadas a partidos que descumprem a lei.
16: Isso é um escárnio, isso é um deboche. O que eles estão dizendo é que não existe legislação que dará conta de tapar o buraco da exclusão.
6: A conclusão das palestrantes é que o fortalecimento da democracia brasileira depende de mecanismos que garantam não apenas o direito de disputar, mas o direito de exercer o poder com segurança e autonomia. Da Rádio Câmara de Brasília, Noelle Nobre.
7: Consumidor.
8: Felipe Francischini, do Podemos do Paraná, defende a uniformização da atuação dos PROCONs em todo o país. De acordo com o deputado, a ideia é determinar diretrizes nacionais para padronizar procedimentos e estabelecer prazos comuns de atendimento.
2: Felipe Francischini argumenta que a medida busca reduzir diferenças entre os órgãos de defesa do consumidor nos estados e municípios. O objetivo, segundo ele, é garantir mais previsibilidade, eficiência e tratamento igualitário para consumidores e fornecedores.
7: Desenvolvimento regional.
1: Comissão aprova projeto que altera a Política Nacional de Mobilidade Urbana.
2: A repórter Júlia Lopes nos conta quais as novas medidas propostas.
14: A Comissão de Desenvolvimento Urbano da Câmara dos Deputados aprovou um projeto de lei que altera a Política Nacional de Mobilidade Urbana. A proposta tem como objetivo incentivar os municípios a elaborarem seus planos de mobilidade. A Política Nacional, criada em 2012, estabelece diretrizes para o planejamento e a gestão do transporte nas cidades brasileiras. Pela lei, municípios com mais de 20 mil habitantes devem elaborar seus planos com prioridade para o transporte público e os meios não motorizados. Segundo o autor do projeto, deputado Rafael Brito, do MDB de Alagoas, apenas 20% das cidades que têm essa obrigação já concluiu o plano de mobilidade, apesar da exigência legal. A proposta prevê medidas como assistência financeira da União para a elaboração dos planos, possibilidade de contrapartida administrativa dos municípios e alinhamento com o Plano Nacional de Redução de Mortes e Lesões no Trânsito. O texto também determina que o repasse de recursos federais fique condicionado à análise dos planos pela Secretaria Nacional de Mobilidade Urbana e à verificação do cumprimento dos requisitos legais. Para o relator da proposta, deputado Hildo Rocha, do MDB do Maranhão, é fundamental a elaboração de planos de mobilidade para o funcionamento das cidades, mas que essa elaboração pode custar caro para muitos municípios.
17: Grande parte das cidades brasileiras que já deveriam ter seu plano municipal de mobilidade não tem. E isso ocasiona engarrafamento, a falta de um plano de mobilidade, ocasiona muitos acidentes, muitos desastres, muitas mortes. E esse plano municipal ele não é barato. É um plano que custa uma certa quantia, em que muitas das vezes o município não tem, porque o município está endividado, o município tem dificuldade e não tem como fazer. O que nós estamos aqui é de que a União priorize o investimento, pagamento desses planos através de recursos federais e leva-se em consideração vários fatores.
14: Além disso, ele também ressaltou que os planos precisam ser atualizados com frequência. As cidades estão em constante mudança e, por isso, o planejamento também deve acompanhar essa evolução. Há casos de municípios grandes com planos de mobilidade defasados há mais de 30 anos. A proposta também autoriza o governo federal a credenciar profissionais e empresas para elaborar os planos de mobilidade urbana desde que cumpram as exigências previstas em lei. O projeto que altera a Política Nacional de Mobilidade Urbana, incluindo novas medidas para auxiliar em planos municipais de mobilidade, segue em análise na Comissão de Constituição e Justiça. Da Rádio Câmara de Brasília, Júlia Lopes.
7: Saúde.
1: Projeto de Luiz Erundina, do PSOL de São Paulo, institui o Dia Nacional de Conscientização sobre o vírus linfotrópico de células T humanas, o HTLV. A proposta prevê campanhas públicas para alertar a população sobre as formas de transmissão, prevenção e a importância do tratamento.
2: O texto de Luiz Erundina também incentiva o combate ao estigma social e a divulgação de centros de atendimento especializado no SUS. A deputada considera que a medida é urgente para enfrentar a desinformação sobre o vírus.
7: Direitos humanos.
1: Projeto que garante mais autonomia a pacientes em fase terminal avança na Câmara. Os detalhes com a repórter Sofia Peçanha.
18: A Comissão de Saúde da Câmara dos Deputados aprovou o projeto que estabelece os direitos de pessoas com doenças graves e em fase final de vida. O texto aprovado cria regras para garantir que esses pacientes possam escolher como querem ser tratados e evitar sofrimento desnecessário com apoio à família. A proposta garante que pacientes com doenças incuráveis em estágio avançado, com expectativa de vida reduzida, tenham mais autonomia sobre o próprio tratamento. Entre os pontos previstos estão o direito à informação clara sobre a condição de saúde, a participação nas decisões médicas e a possibilidade de recusar procedimentos que apenas prolonguem o sofrimento. O projeto também reforça o acesso aos cuidados paliativos, com foco no alívio da dor, no conforto físico e emocional e no respeito à vontade do paciente, seja no hospital ou em casa. A relatora da proposta na Comissão de Saúde, a deputada Flávia Moraes, destacou que o objetivo é assegurar a dignidade e o princípio da autonomia da vontade.
0: Permite que as pessoas vivam o período final de suas vidas com conforto e autonomia, evitando obstinação terapêutica e promovendo cuidado integral em ambiente hospitalar ou domiciliar, conforme a vontade do paciente.
18: A medida também trata da segurança jurídica para médicos, pacientes e familiares na tomada de decisões delicadas no fim da vida, como a limitação de tratamentos desproporcionais e uso de sedação paliativa em casos de sofrimento intenso. Segundo a relatora, a proposta pode reduzir conflitos e trazer mais clareza nesses casos.
0: Contribuirá para garantir segurança jurídica aos pacientes, famílias e profissionais de saúde. Reduzirá conflitos éticos e emocionais no final da vida e fortalecerá uma cultura de cuidado centrada na pessoa e no respeito às suas escolhas.
18: O texto deixa claro que a prática da eutanásia, que é o ato de abreviar a vida de alguém para aliviar sofrimento, continua proibida no Brasil. A proposta permite que o paciente recuse tratamentos e garante o uso de cuidados paliativos, mas sem provocar a morte de forma intencional. O projeto que estabelece os direitos das pessoas em estágio de doença avançada será analisado a seguir pela Comissão de Finanças e Tributação. Da Rádio Câmara de Brasília, Sofia Peçanha.
19: Ciência e tecnologia.
2: Mário Frias, do PL de São Paulo, propõe mudanças no Estatuto Digital da Criança e do Adolescente para proibir mecanismos de censura prévia e garantir a liberdade de expressão. O texto também estabelece que conteúdos considerados lícitos só poderão ser removidos por decisão judicial.
8: Para Mário Frias, o projeto preserva a proteção de crianças e adolescentes contra a exploração sexual e pornografia infantil. Ele disse que a proposta também mantém as regras de combate a crimes na internet e busca garantir mais segurança jurídica para usuários e plataformas digitais.
2: Termina agora o Jornal Câmara dos Deputados, produzido pela Rádio Câmara, com trabalhos técnicos de Wellington Teles e apresentação de Val Monteiro e Márcio Aquino.
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23: Vinte horas, 17 graus.
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4: Oi, gente, boa noite. Tá começando aqui mais um Cola em Mim aqui na Mega FM. Terça-feira, né? A gente tem um encontro marcado aqui. Que bom que estamos juntos. E hoje a viagem, que você já sabe que a gente sempre vai para algum ano, né? Para relembrar e ver o que estava acontecendo no mundo, aquele contexto histórico e geopolítico básico que você já sabe aqui no Cola em Mim, né? Então vamos lá. Hoje a gente vai para um dos anos mais importantes na história da humanidade. Eu não tô exagerando, é verdade. Em apenas 12 meses, o homem chegou à lua, aconteceu o Woodstock, nasceu a internet moderna, os Beatles começaram a sua despedida, que mais? O mundo assistiu a guerra do Vietnã pela televisão, e o rock, né? Claro, nunca mais seria o mesmo. Foi um ano de muita de transição pro rock, de marcar mesmo aí realmente coisas boas vindo, né? Se envolvendo aí na política, em tudo. Você pode, vai conferir agora aqui hoje, por que que eu tô falando isso? Então, aumenta o som porque a gente vai pra 1969, que já começou com uma tensão mundial, né? Os Estados Unidos nessa época estavam mergulhados na guerra do Vietnã. Eu já falei aí pra vocês que foi o maior conflito da Guerra Fria, né? A gente já comentou em outros programas, mas hoje eu vou dar uma aprofundadinha um pouco aqui. Aprofundadinha. Eu quero falar com vocês sobre a polarização da época, né? Então, eram os capitalistas versus os comunistas, e o Vietnã refletiu tinha bem esse cenário, porque o sul do país capitalista estava com os norte-americanos. Já o norte comunista se aliava aos soviéticos, né? Só para vocês entenderem um pouquinho mais ou lembrarem, né? Se você já estudou isso. E você deve lembrar que surge um termo aí que são os Vietcongs, né? Você já ouviu falar. Bom, o cola em mim aqui que eu vou te explicar, né? Eles eram guerrilheiros comunistas que viviam no sul, mas lutavam contra o próprio governo sul-vietnamita, né? E contra as tropas aí dos Estados Unidos em combates surpresas na selva, que eram os chamados de guerrilha, né? E essa palavra, Vietcong, eu queria te contar que ela vem de Vietnam Cong San, que significa vietnamita comunista. Essa era a ideologia, né, do Ho Chi Minh, o líder do norte naquela época, e o termo nasceu aí como um apelido pejorativo, né, criado no sul e adotado pelos norte-americanos. E enquanto milhares de jovens, né, estavam ali convocados para a linha de frente, as ruas do mundo, claro, porque aqui a gente fala de rock também, pegavam fogo com protestos, né? E é aqui que entra o bom e velho rock and roll. A música virou aí uma forma de contestação, um hino de uma geração, né? E para abrir esse programa, eu trago aqui para vocês Jefferson Airplane, Somebody to Love. Bora lá.

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1: Curtiu essa música, né? Você sabe de onde vem aí uma música que você ouviu já em 96, agora você já sabe que ela é um pouco mais antiga, né? Mas a de 96 foi cantada aí pelo Jim Carrey no cinema, né? Ficou super famosa essa música, uma cena que ele canta no karaokê. O filme é The Cable Guy, dá uma procurada aí que você vai achar, é bem bacana. E a escolha não foi por acaso, né? Ela reforça a obsessão do personagem por uma conexão humana, transformando aí o hino psicodélico em algo mais engraçado e até perturbador, né? Mas a versão original do Jefferson Airplane foi muito além, né? Ela virou o grande símbolo aí da geração hippie de São Francisco, por isso que eu trouxe aqui pra vocês. E agora, falando em clássicos de 69, que é o ano que a gente tá indo, né, Kika, que a gente tá indo, o ano que a gente tá aqui no túnel do tempo, a gente vai ouvir The Who, porque ele conta uma história bem legal, que é a chamada ópera rock. Ele inaugura, né, esse conceito de ópera rock com essa música, com esse disco, falando de um menino aí que vira campeão de pinball e ele tem algumas deficiências auditivas e tal, enfim. E sabe o que é mais genial nisso? É que o ano de 69 ele estava tão focado no futuro que exatamente na mesma semana que o The Who gravava essa história revolucionária nos estúdios aí em Londres, lá na França, o primeiríssimo voo do teste do Concorde, né? Um avião aí, é o lendário avião supersônico, aconteceu, né? Então, muitas novidades aí, parecia coisa de ficção científica, mas não era. Então, bora de música? Vamos com The Who, Pinball Wizard.

Abrindo já aqui o bloco 2, continuando aqui, né, com o ano de 1969, eu vou falar de Beatles, porque eles dominavam o mundo com o clássico Get Back, né, o famoso refrão Volte pro lugar de onde você veio, ou algo assim, né, numa tradução livre. Era um lema aí da banda, né, pra abandonar os efeitos do estúdio e retornar suas raízes do rock básico mesmo, do ao vivo e etc. Só que a grande verdade é que a obsessão humana por voltar pra casa atravessa gerações, né? Quero fazer um paralelo aí pra vocês, não sei se você já assistiu o último filme do Christopher Nolan, A Odisseia, que tá todo mundo falando aí, né? Ele também fala, enquanto os rapazes de Liverpool lá falavam em reencontrar a própria essência, voltar pra casa, o filme também fala sobre isso, né? Ele traz aí dois grandes atores, o Matt Damon e o Tom Holland, enfrentando deuses, monstros, né? Pra reconquistar o próprio lar, né? E aí evoca exatamente o mesmo sentimento de urgência, de pertencimento, né? Então, seja no rock cru de 69 ou na tela gigante do IMAX hoje, o recado é o mesmo. No fim do dia, todos nós só queremos encontrar o caminho de volta pra casa, não é mesmo? Isso aí, Body Beatles, Get Back.

E seguindo cola em mim aqui na Mega FM 95.5 comigo, Luana Cola, com dois L's, né? Você já sabe, eu tô lá no YouTube e também no Instagram, segue lá, vamos conversar, trocar uma ideia. E eu quero dizer pra você que se existe uma imagem que resume 1969, com certeza é a que aconteceu em 20 de julho, né? Neil Armstrong se tornou o primeiro homem a pisar na Lua. Eu já falei isso pra vocês aqui no nosso primeiro programa, lembra? Hoje a gente já tá no episódio 43, olha só. É, e muita gente acompanhando pela televisão aquele momento histórico, né? Milhões e milhões de pessoas. Aquela frase que você já sabe, um pequeno passo para o homem, um salto gigantesco para a humanidade. Então aí mudou a história, né? E por conta disso, a banda é clássica, porque os momentos eram clássicos. Vamos de Rolling Stones, Gimme Shelter.

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1: Em 1969, já voltando aqui pro bloco 3, né? Também foi um ano marcante aí pro Brasil, né? A gente tava vivendo o período do regime militar, que divide opiniões, inclusive, né? E poucos meses antes havia entrado em vigor o AI-5, né? Muitos artistas encontravam maneiras criativas, isso a gente já sabe, a gente estudou, muita gente viu, né, na TV, de transmitir suas mensagens por meio da música, principalmente nos famosos festivais, né? Que deixaram muita saudade. Tinha muita música boa, né? Tá faltando um pouco mais de música, mas vamos lá, que tem brasileiro com música boa, tem. E no nosso roqueiro, o nosso roqueiro aqui escolhido de hoje, temos dois, hein? Primeiro é o Roberto Carlos e depois vou trazer pra vocês aqui uma surpresa. Ele vivia o auge aqui absoluto da carreira dele, né? E a gente vai ouvir uma música que tem muita gente que enxerga nela uma metáfora sobre liberdade, caminhos, escolhas, enfim, justamente aí num momento que o Brasil vivia essa situação de que dividia opiniões, né? Então, portanto, bora ouvir nosso brasileiríssimo e super roqueiro Roberto Carlos, As Curvas da Estrada de Santos.

É, e esse foi o Roberto Carlos, né? O nosso roqueiro das antigas aí. E a chegada do Homem à Lua inspirou artistas no mundo inteiro, né? Falei antes ali sobre isso. E o David Bowie fez diferente. Olha só, em vez de celebrar a conquista espacial, ele criou a história fictícia do astronauta Major Tom, né? Perdido no espaço. Então essa música que eu vou chamar agora transformou Bowie em um nome internacional e continua com certeza sendo aí uma das músicas mais importantes da história do rock, né? Bora lá então de David Bowie com Space Oddity.

Bacana, né? Esse é o Cola em Mim aqui na Mega FM 95.5. Eu sou a Luana Cola, me procura lá no arroba Luana Cola com dois L's e também no YouTube que você vai me encontrar. Vamos bater um papo, trocar uma ideia. Quem sabe você me ajuda aí a fazer o próximo programa, escolhendo um ano, enfim, não é? E aqui a gente está em 1969, era tempo de Woodstock nos Estados Unidos. E no Brasil, o cara que muita gente não tem conhecimento sobre o quanto ele era roqueiro e o quanto ele fazia músicas psicodélicas. Estou falando do Príncipe, Ronnie Von. Exatamente isso. Ele também passava por uma transformação artística, né? Mergulhou ali na psicodelia e lançou discos hoje considerados cult, né? Da música brasileira. E, de fato, abre os seus ouvidos com muito carinho, muito respeito para ouvir Espelhos Quebrados, que representa justamente essa fase experimental aí do Ronnie Von, o Príncipe. Bora lá.

0: 20h35.
1: 16 graus.
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4: É, e no Cola em Mim de hoje, voltamos aqui, né? Terça-feirinha, exatamente 28, finalzinho já de julho, gente, socorro. Já estamos aí mais da metade do ano, né? Enfim, que bom que você tem um programa bacana pra curtir aqui, né, minha irmã? Porque você também tem uma rádio muito bacana pra curtir, né? 95.5, aqui de Sananduva pro mundo. E seguindo, então, pro mundo, né? Vamos falar de mundo. Tô falando agora de Janis Joplin, que também foi um grande nome, uma das estrelas aí de Woodstock, né? Aquela voz rasgada, né? Peculiar aí, aquela rouquidão e uma melodia que misturava paz, amor, psicodelia, grito. Meu Deus, né? Vamos ouvir essa mulher, Janis Joplin, Piece of My Heart.

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1: E falando de 1969, que é o ano aqui do Cola em Mim de hoje, comigo Luana Cola, com dois L's, a gente tem que falar também, claro, do clássico, do Creedence. Exato, a banda lançou 3 álbuns no mesmo ano, esse foi simplesmente o ano do Creedence, né? Proud Mary virou um clássico imediatamente, e anos depois até a Tina Turner faria uma releitura tão famosa quanto a original. Portanto, sem mais delongas, Creedence Revival Proud Mary.

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1: É, cola em mim, cola em mim. Muito bem, quantos jovens protestavam nas ruas em 1969, cientistas americanos criavam a ARPANET. Já ouviu falar nisso? É a rede experimental militar que se tornaria o embrião da nossa internet de hoje, tudo que a gente faz. E tem mais, em 1969 o rock deixava definitivamente, né, de ser apenas diversão, uma música muito boa pra ouvir. Ele já passava a discutir política, igualdade racial, guerra, liberdade, comportamento, né, enfim. Uma nova geração ali tentando transformar o mundo por meio da música, né, especificamente do rock. E poucas bandas representaram também esse espírito. A gente pode falar sobre isso quanto a banda que a gente vai ouvir agora. E a representação deles em Woodstock também é considerada uma das maiores da história do festival, né? Então, Sly and the Family Stone, I Want to Take You Higher.

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1: E chegamos no final de mais um Cola em Mim. Então vamos encerrar, né? Vamos encerrar com chave de ouro, não é isso? Lembrando aí, curtindo o ano de 1969, que a gente falou hoje, com aquele que muitos consideram aí o maior guitarrista de todos os tempos. Tô falando do cara, Jimi Hendrix. E a sua apresentação em Woodstock também, né? Tocando o hino norte-americano na guitarra é histórica. E qualquer performance ao vivo dele, aliás, em 69 ali, impressionava pela criatividade, pela técnica, né? Enfim, por tudo. Poucos artistas simbolizam também a liberdade musical daquela geração quanto Jimi Hendrix. É por isso que eu vou terminar com ele, aqui, terminar o bloco aqui com ele, né? E assim a gente vai encerrando o Call Me de hoje, né? Um ano que o homem chegou à lua, teve o Woodstock, teve Bowie, teve Beatles, muita coisa boa, né? Então tá bem. Eu sou Luana Colamite, jornalista que produz e apresenta o Cola em Mim. Segue lá no Insta e no YouTube. Até a semana que vem, terça-feira, 8 horas da noite. Um beijo pra você e vamos ficar com Jimi Hendrix, Spanish Castle Magic. Beijo.

0: 7:56,
1: 16 graus.
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